0: 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Alô, amigos de todo o Brasil e do continente africano, estamos juntos com o noticiário da Rádio Vaticano, Vatican News, em língua portuguesa, nesta quinta-feira, 4 de junho, trazendo as últimas notícias do Papa, da Igreja e do mundo. Nos estúdios, Silvone José, com a assessoria técnica de Luca Rossi. Uma saudação a você no Brasil e nos países de língua portuguesa. Hoje, solenidade do corpo e sangue de Cristo, que nos recorda que toda a Eucaristia é minha carne dada para a vida do mundo. E vamos aos destaques do programa de hoje. Consistório debate sobre a situação mundial, Magnifica Humanitas e o Sínodo. Numa carta aos cardeais que participarão do encontro com o Papa Leão no Vaticano nos dias 26, 27 e 29 de junho, o decano do Colégio Cardinalício, cardeal Giovanni Battista Re, comunica os temas das quatro sessões de trabalho. Participar das procissões de Corpus Christi é um testemunho corajoso de fé. Papa Leão, durante as várias saudações dessa quarta-feira, na audiência geral, recordou a solenidade do Santíssimo Corpo e Sangue de Cristo. Das instituições às periferias e lugares de espiritualidade, Papa Leão peregrino na Espanha a partir de sábado. Corpus Christi conosco, Frei Fernando Maia, confessor da Basílica de São Pedro. E começamos com o consistório, debate sobre a situação mundial, Magnifica Humanitas e o Sínodo. Mariângela Jaguraba.
1: Partilhar o sofrimento e os sinais de esperança ligados à situação internacional, refletir sobre alguns pontos da encíclica Magnifica Humanitas e atualizar o processo de implementação do sínodo. Estes serão os temas que nortearão os trabalhos do consistório convocado pelo Papa Leão XIV para os dias 26, 27 e 29 de junho. A informação foi esclarecida pelo decano do Colégio Cardinalício, cardeal Giovanni Battista Re, numa carta enviada na quarta-feira, 3 de junho, a todos os cardeais participantes. O purpurado enfatiza que o Papa deseja que o encontro, assim como o anterior, realizado nos dias 7 e 8 de janeiro deste ano, seja um espaço de escuta recíproca, discernimento e aprofundamento conjunto de algumas questões relevantes para a vida e a missão da Igreja no tempo presente. O objetivo do consistório, para Leão XIV, recorda o cardeal Ré, é reunir a experiência e os conselhos dos membros do Colégio Cardinalício e, ao mesmo tempo, poder contar com a ajuda e o apoio ativo de cada um nos diferentes lugares e responsabilidade em que servem a Igreja. Por isso, é importante que o trabalho se realize num clima de escuta, liberdade e parresia para favorecer o discernimento partilhado. A primeira sessão será, portanto, dedicada a uma reflexão conjunta sobre a situação internacional e a realidade das igrejas locais. Essa partilha será guiada por duas perguntas aos cardeais. Quais sofrimentos, tensões e questões afetam com maior urgência os povos e as comunidades eclesiais confiadas aos seus cuidados hoje? Que sinais de esperança, de fidelidade ao Evangelho e de possível reconciliação os senhores consideram importantes trazer para a discussão comum? A segunda e a terceira sessões se concentrarão na encíclica Magnifica Humanitas, publicada em 25 de maio. A segunda, em particular, analisará o quinto capítulo do documento intitulado A Cultura do Poder e a Civilização do Amor. A carta recorda que o Papa, no número 182, num mundo marcado pela polarização, violência e crescente conflito, escreve que a paz não é um tema entre outros, mas uma condição do bem comum universal e uma prova da maturidade moral dos povos. Os cardeais provenientes de territórios marcados pela guerra são convidados a compartilhar como essa realidade afeta dolorosamente sua experiência e outros são convidados a refletir sobre o ressurgimento de linguagens, lógicas e práticas que enfraquecem a possibilidade de reconciliação e convivência. Pretende-se, portanto, refletir juntos sobre como reafirmar hoje a superação da teoria da guerra justa, invocada com demasiada frequência para justificar qualquer guerra, como escreve Leão XIV no número 192 da encíclica, e sobre quais formas concretas podem ajudar os povos e as comunidades cristãs a salvaguardar e construir a paz. Na terceira sessão, partindo da perspectiva de construir sobre o bem, presente tanto na introdução quanto na conclusão da Magnífica Humanitas, será aprofundado o convite da encíclica a interpretar as transformações do nosso tempo à luz do Evangelho e orientar o desejo humano por felicidade e plenitude rumo ao desenvolvimento humano integral. Por fim, a primeira parte da sessão final, recorda a carta do cardeal decano, será dedicada a atualizar os membros do colégio sobre o processo de implementação do sínodo a partir do documento recente rumo às assembleias sinodais de 2027 e 2028, etapas, critérios e instrumentos para a preparação. A segunda parte permitirá um diálogo livre entre os cardeais e o pontífice com interações de 3 minutos. Por fim, o cardeal Ré informa que o consistório se realizará nos dias 26 e 27 de junho, na Sala Paulo VI e na Sala do Sínodo, e se concluirá no dia 29 de junho, na Basílica de São Pedro, quando o Papa Leão XIV presidirá a missa da solenidade dos santos apóstolos Pedro e Paulo, abençoará os pálios e os imporá aos novos arcebispos metropolitanos. Não está prevista a Eucaristia concelebrada para o domingo, 28 de junho, como anunciado anteriormente.
0: Em junho, dedicado ao Sagrado Coração de Jesus, o Papa convida a nos aproximarmos da fonte da misericórdia e da ternura de Deus, para que o ressuscitado transforme o nosso coração, tornando-o mais paciente, generoso e compassivo. Nesta quarta-feira, na Audiência Geral na Praça São Pedro, a saudação especial do Papa foi dirigida aos peregrinos provenientes da região de Porto, em Portugal, e aos grupos que vieram do Acre e de São Paulo, além de representantes do movimento dos focolares do país. Andressa Colé.
2: Cari fratelli e sorelle, buongiorno, benvenuti.
3: Entre uma multidão de cerca de 20 mil pessoas na Praça São Pedro, nesta quarta-feira, estavam peregrinos de língua portuguesa, tanto de Portugal, provenientes da região norte do país, de Campo, e também de Vila do Conde, do distrito de Porto, como do Brasil, com grupos que vieram da paróquia de Santa Inês, de Rio Branco, no Acre, da cidade paulista de Ibitinga, além de voluntárias do movimento dos focolares do país. Na saudação durante a audiência geral, o Papa Leão XIV lembrou que junho é o mês dedicado ao Sagrado Coração de Jesus. E o convite do pontífice foi para que nos aproximemos dele para transformar o nosso coração.
2: Saluto cordialmente tutti i pellegrini di lingua portoghese.
3: Queridos irmãos e irmãs, neste mês dedicado ao Sagrado Coração de Jesus, aproximemo-nos da fonte da misericórdia e da ternura de Deus para que o ressuscitado transforme o nosso coração, tornando-o mais paciente, generoso e compassivo.
2: Rendendolo più paziente, generoso e compassionevole. Il Signore vi benedica.
3: Se nesta quinta-feira a Igreja celebra a solenidade de Corpus Christi para, na Eucaristia, contemplar Jesus, pão partido e oferecido por cada um de nós, como disse o Papa na audiência geral, 8 dias depois os fiéis comemoram a festa do Sagrado Coração de Jesus, conforme decreto do Papa Pio IX. É uma das devoções mais difundidas no mundo por honrar o coração do Senhor e falar diretamente do amor de Deus por nós. A celebração cai no próximo dia 12 de junho, primeira sexta-feira depois da oitava de Corpus Christi, como foi pedido em revelação pelo próprio Cristo. As origens da devoção remontam à França, berço de santos e lugar de aparições marianas, quando Santa Margarida Maria Alacoque recebeu visões de Jesus e Maria que revelaram o poder do Sagrado Coração de Jesus. A primeira vez que ele apareceu foi em 1673 e o próprio Jesus revelou cumprir grandes promessas

0: Sejamos mais ternos e misericordiosos, testemunhando. Sejamos mais ternos e misericordiosos, testemunhando o ressuscitado. Externos e misericordiosos, testemunhando o ressuscitado e construindo misericordiosos, testemunhando o ressuscitado e construindo pontes de solidariedade, testemunhando o ressuscitado e construindo pontes de solidariedade, testemunhando o ressuscitado e construindo pontes de solidariedade e de paz.
1: Questa settimana si celebra la solennità del Santissimo Corpo e Sangue di Cristo.
0: Caminhar atrás do Santíssimo Sacramento para recordar que Deus está entre nós e ao nosso lado. É o que o Papa recorda nas saudações em várias línguas durante a audiência geral desta quarta-feira, referindo-se à solenidade do Corpo e Sangue de Cristo que se celebra nesta quinta-feira, 4 de junho. Dirigindo-se aos peregrinos italianos, o Papa recorda o sentido e a importância das procissões que se realizam neste dia.
1: Na Eucaristia, contemplamos Jesus, pane spezzato e donato per ciascuno di noi.
0: Na Eucaristia, contemplamos Jesus, pão partido e oferecido por cada um de nós. Expressão da piedade eucarística popular são as procissões com o Santíssimo Sacramento, que se realizam nas ruas de tantos países. A esse respeito, encorajo a manter viva essa bela manifestação de testemunho público da fé. Um pensamento reiterado também na saudação aos fiéis poloneses, na qual recorda que Jesus está vivo e caminha conosco.
1: La partecipazione alle processioni eucaristiche, soprattutto da parte delle famiglie, dei bambini e dei giovani.
0: Que a participação nas procissões eucarísticas, sobretudo por parte das famílias, das crianças e dos jovens, seja um testemunho corajoso de fé e lembre a todos que Deus está presente no meio do seu povo e o acompanha na vida cotidiana. O Papa Leão, na saudação aos peregrinos de língua inglesa, detém-se então na força que a Eucaristia nos dá.
1: As we prepare for the solemnity of the most holy body and blood of Christ,
0: enquanto nos preparamos para a solenidade do Santíssimo Corpo e Sangue de Cristo, deixemo-nos fortalecer por este dom divino e nos tornemos testemunhas do seu amor para com todos aqueles que encontramos.
2: Solenidade de Corpus Christi. Conosco Frei Fernando Maria, nosso confessor na Basílica de São Pedro. Frei Fernando, solenidade de Corpus Christi.

que a presença real de Cristo na Eucaristia é para nós a certeza maior, porque nele nós temos tudo, não nos falta nada. Inclusive, eu fiz um pequeno sermão a respeito desta festa ou desta solenidade. Eu não diria festa, mas mais do que festa, é a solenidade do corpo e do sangue de Cristo. Eu escrevi assim: amados irmãos e irmãs, a Igreja hoje celebra a solenidade do corpo e do sangue de Cristo, que sempre acontece na primeira quinta-feira depois da solenidade da Santíssima Trindade. Com efeito, na última ceia, antes da sua paixão, morte e ressurreição, o Senhor Jesus instituiu este sacramento como memorial permanente da sua presença real no meio de nós e em nós. Ora, os seres humanos creem em tantas coisas e, no mais das vezes, em nada contribui para o bem e a salvação de todos. E, no entanto, são lentos para crer na presença real do Senhor Jesus no Santíssimo Sacramento da Eucaristia. E fazem isso por não acreditar na sua palavra a respeito deste sacramento. Eu sou o pão vivo descido do céu. Quem comer deste pão viverá eternamente. João 6:51. De fato, o Senhor é tão simples e direto que nos impressiona.

Come a minha carne e bebe o meu sangue, tem a vida eterna, e eu ressuscitarei no último dia. Quem come a minha carne e bebe o meu sangue, permanece em mim e eu nele. Como o Pai que vive me enviou, e eu vivo por causa do Pai, assim aquele que me recebe como alimento viverá por causa de mim. João 6, 54, 56 a 57. Ora, será que é tão difícil compreender e crer nesta verdade eterna? O alimento natural nos dá vida natural comprovadamente. Assim também o corpo e o sangue de Cristo Eucarístico nos dá a vida eterna, como ele mesmo disse. O que mais precisamos para crer? De certo, quando vivemos essa dimensão da comunhão com o Senhor, tudo o que fazemos para a glória do Pai revela a sua presença em nós, formando a unidade perfeita do seu corpo, a Igreja. Pois, como escreveu São Paulo, o cálice da bênção, o cálice que abençoamos, não é a comunhão com o sangue de Cristo? E o pão que partimos não é comunhão com o corpo de Cristo? Porque há um só pão, nós também somos um só corpo, pois todos participamos desse único pão. Portanto, caríssimos, a vida em estado de graça consiste em receber o Senhor Jesus na Eucaristia e nele permanecer praticando a sua palavra e realizando as suas obras, pois foi isso que ele nos ensinou. Quem come a minha carne e bebe o meu sangue permanece em mim e eu nele. De fato, essa união íntima com o Senhor Jesus transforma completamente o nosso modo de viver neste mundo, porque já não somos nós que vivemos, é Cristo Eucarístico que vive em cada um de nós, nos conduzindo ao céu. Essa visão que eu tive hoje para este acontecimento tão sublime, que São Tomás de Aquino, este tão sublime sacramento. Adoramos este altar.

muitos discursos, encontros, idas a praças e estádios. Muitas pessoas, estima-se que 500 mil de fiéis, se inscreveram para os diversos eventos. Muitos temas, do desarmamento à paz, do papel da Igreja aos desafios que o país e a Europa enfrentam, da defesa da vida à questão da migração. O Papa Leão embarcará numa viagem de grande magnitude em vários sentidos de 6 a 12 de junho na Espanha. Leão XIV percorrerá 2.500 quilômetros com paradas em Madrid, Barcelona e nas Ilhas Canárias, Gran Canária e Tenerife. É evidente que a expectativa é grande, disse o diretor da sala de imprensa da Santa Sé, Mateu Bruni, ao apresentar aos jornalistas credenciados o programa e os detalhes da peregrinação do pontífice a uma terra de antiga tradição cristã. Uma terra, disse o porta-voz do Vaticano, que foi um laboratório de diálogo entre mundos diferentes no coração da Idade Média, de grandes pensadores, de cultura cristã. A escola de Salamanca, onde no século XVI a teologia escolástica e o direito internacional se encontraram, marcando o nascimento da reflexão sobre os direitos e a dignidade de cada pessoa. Terra também de grandes santos, como João da Cruz e Teresa d'Ávila, cujo pensamento está profeticamente em sintonia com os tempos difíceis de hoje. Na Espanha, Leão irá emergir nessa herança histórica e cultural e se reunirá com representantes da Igreja e das instituições, mas também com milhares de jovens, famílias e personalidades do mundo do esporte, da cultura e do entretenimento, alguns dos quais se apresentarão durante os eventos públicos. O tema do diálogo entre Igreja, política e cultura como instrumentos para superar as polarizações e a reflexão sobre o progresso tecnológico e humano, à luz também da encíclica Magnifica Humanitas, serão os eixos centrais da visita do Papa à Espanha, entre discursos, saudações e homilias. E também o tema da paz, numa época de guerras e de tentativas de reabilitar o conflito. E na mesma linha, o do desarmamento, num tempo de justificativa do uso das armas, destacou Bruni. Nesse sentido, acrescentou, talvez se possa falar também do papel da Igreja na Espanha e, de maneira mais geral, da Igreja na Europa, à luz de sua história, de toda a sua história, como um tesouro precioso, tanto nos momentos de glória quanto nos de crise. O Papa Leão será, portanto, um sinal e um estímulo para uma Igreja que ainda tem muito a dizer em vários níveis na Espanha, na Europa, onde pode ser parte construtiva do debate público, afirmou o diretor da sala de imprensa, referindo-se à questão da defesa da vida, de toda a vida, especialmente quando ela é mais vulnerável. Âmbito no qual se insere também o dramático tema da migração, que atingirá seu ápice na visita do Papa aos portos das Canárias, cenário nestes anos de tragédias humanas e familiares com os milhares de desembarques da Rota Atlântica. Nas Canárias, o Papa conhecerá as histórias dos migrantes, o esforço para acolhê-los, mas também verá um lugar de santos missionários que partiram daqui para levar o Evangelho ao mundo. Antes, porém, o Papa irá a Madrid e Barcelona, ambas com uma história de acolhimento e abertura ao mundo, e a Sagrada Família com todo o seu intenso simbolismo de fé no ano do centenário da morte de Gaudí, que se celebra em 10 de junho. Leão XIV, continuou Bruni, dirige-se a um povo com uma forte secularização, mas com uma presença cristã profundamente enraizada, ainda presente nas referências culturais e para além delas. É, portanto, um encontro com a fé de um povo, ainda ligado a tradições populares como as procissões. O Papa fará a procissão de Corpus Christi no domingo, dia 7.
e que não se limita às igrejas, mas caminha pelas ruas. Um povo que não tem uma fé de museu, para usar uma expressão conhecida do Papa Francisco, mas uma fé fecunda para o futuro. Nessa perspectiva, os jovens da Espanha e de outros países terão amplo espaço. Para eles, afirmou Bruni, haverá uma palavra rica de significado, capaz de imaginar o futuro com eles, pois num tempo de homens fortes, a Igreja trabalha para formar homens santos. Além do conteúdo, serão valiosas as imagens que a viagem pela Península Ibérica proporcionará, com o Papa no Palácio Real e no Congresso dos Deputados, na Movistar Arena e no Estádio Santiago Bernabéu, em Madrid. Na Abadia de Montserrat e na Sagrada Família, para inaugurar a Torre de Jesus, ápice dessa obra-prima arquitetônica, com a bênção ao povo e um espetáculo de luzes e fogos de artifício. No porto de Arguineguín, em Gran Canária, durante anos definido o Cais da Vergonha, devido às condições precárias e à superlotação de milhares de imigrantes, na sua maioria da África Ocidental. Em suma, um itinerário papal longo e variado, entre centros políticos e institucionais, centros espirituais e de solidariedade e lugares simbólicos das fronteiras atlânticas, num entrelaçamento constante das esferas eclesial e pública. É importante destacar, neste contexto, que após seu primeiro discurso a representantes de instituições da sociedade civil e do corpo diplomático, Leão XIV visitará o projeto social Sedia 24 Horas, uma instituição dedicada a acolher e apoiar pessoas vulneráveis e sem teto no bairro de Lucero. Como observou o cardeal José Cobo Cano, arcebispo de Madrid, o Papa entrará no país pelo mundo da vulnerabilidade e das periferias humanas.

E assim chegamos à conclusão do nosso espaço de hoje, agradecendo mais uma vez a sua presença. A gente volta amanhã, neste mesmo horário, com mais informações direto do Vaticano para você. Um abraço e até lá.

0: 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Alô, amigos de todo o Brasil e do continente africano, estamos juntos com o noticiário da Rádio Vaticano, Vatican News, em língua portuguesa, nesta quinta-feira, 4 de junho, trazendo as últimas notícias do Papa, da Igreja e do mundo. Nos estúdios, Silvio Ney José, com a assessoria técnica de Luca Rossi. Uma saudação a você no Brasil e nos países de língua portuguesa. Hoje, solenidade do corpo e sangue de Cristo, que nos recorda que toda a Eucaristia é minha carne dada para a vida do mundo. E vamos aos destaques do programa de hoje. Consistório debate sobre a situação mundial, Magnifica Humanitas e o Sínodo. Numa carta aos cardeais que participarão do encontro com o Papa Leão no Vaticano nos dias 26, 27 e 29 de junho, o decano do Colégio Cardinalício, cardeal Giovanni Battista Re, comunica os temas das quatro sessões de trabalho. Participar das procissões de Corpus Christi é um testemunho corajoso de fé. Papa Leão, durante as várias saudações dessa quarta-feira, na audiência geral, recordou a solenidade do Santíssimo Corpo e Sangue de Cristo. Das instituições às periferias e lugares de espiritualidade, Papa Leão peregrino na Espanha a partir de sábado. Corpus Christi conosco, Frei Fernando Maia, confessor da Basílica de São Pedro. E começamos com o consistório debate sobre a situação mundial, Magnifica Humanitas e o Sínodo. Mariângela Jaguraba.
1: Partilhar o sofrimento e os sinais de esperança ligados à situação internacional, refletir sobre alguns pontos da encíclica Magnifica Humanitas e atualizar o processo de implementação do sínodo. Estes serão os temas que nortearão os trabalhos do consistório convocado pelo Papa Leão XIV para os dias 26, 27 e 29 de junho. A informação foi esclarecida pelo decano do Colégio Cardinalício, cardeal Giovanni Battista Re, numa carta enviada na quarta-feira, 3 de junho, a todos os cardeais participantes. O purpurado enfatiza que o Papa deseja que o encontro, assim como o anterior, realizado nos dias 7 e 8 de janeiro deste ano, seja um espaço de escuta recíproca, discernimento e aprofundamento conjunto de algumas questões relevantes para a vida e a missão da Igreja no tempo presente. O objetivo do consistório, para Leão XIV, recorda o cardeal Ré, é reunir a experiência e os conselhos dos membros do Colégio Cardinalício e, ao mesmo tempo, poder contar com a ajuda e o apoio ativo de cada um nos diferentes lugares e responsabilidade em que servem a Igreja. Por isso, é importante que o trabalho se realize num clima de escuta, liberdade e parresia para favorecer o discernimento partilhado. A primeira sessão será, portanto, dedicada a uma reflexão conjunta sobre a situação internacional e a realidade das igrejas locais. Essa partilha será guiada por duas perguntas aos cardeais. Quais sofrimentos, tensões e questões afetam com maior urgência os povos e as comunidades eclesiais confiadas aos seus cuidados hoje? Que sinais de esperança, de fidelidade ao Evangelho e de possível reconciliação os senhores consideram importantes trazer para a discussão comum? A segunda e a terceira sessões se concentrarão na encíclica Magnifica Humanitas, publicada em 25 de maio. A segunda, em particular, analisará o quinto capítulo do documento intitulado A Cultura do Poder e a Civilização do Amor. A carta recorda que o Papa, no número 182, num mundo marcado pela polarização, violência e crescente conflito, escreve que a paz não é um tema entre outros, mas uma condição do bem comum universal e uma prova da maturidade moral dos povos. Os cardeais provenientes de territórios marcados pela guerra são convidados a compartilhar como essa realidade afeta dolorosamente sua experiência e outros são convidados convidados a refletir sobre o ressurgimento de linguagens, lógicas e práticas que enfraquecem a possibilidade de reconciliação e convivência. Pretende-se, portanto, refletir juntos sobre como reafirmar hoje a superação da teoria da guerra justa, invocada com demasiada frequência para justificar qualquer guerra, como escreve Leão XIV no número 192 da encíclica, e sobre quais formas concretas podem ajudar os povos e as comunidades cristãs a salvaguardar e construir a paz. Na terceira sessão, partindo da perspectiva de construir sobre o bem, presente tanto na introdução quanto na conclusão da Magnífica Humanitas, será aprofundado o convite da encíclica a interpretar as transformações do nosso tempo à luz do Evangelho e orientar o desejo humano por felicidade e plenitude rumo ao desenvolvimento humano integral. Por fim, a primeira parte da sessão final, recorda a carta do cardeal decano, será dedicada a atualizar os membros do colégio sobre o processo de implementação do sínodo a partir do documento recente rumo às assembleias sinodais de 2027 e 2028, etapas, critérios e instrumentos para a preparação. A segunda parte permitirá um diálogo livre entre os cardeais e o pontífice com interações de 3 minutos. Por fim, o cardeal Ré informa que o consistório se realizará nos dias 26 e 27 de junho, na Sala Paulo VI e na Sala do Sínodo, e se concluirá no dia 29 de junho, na Basílica de São Pedro, quando o Papa Leão XIV presidirá a missa da solenidade dos santos apóstolos Pedro e Paulo, abençoará os pálios e os imporá aos novos arcebispos metropolitanos. Não está prevista a Eucaristia concelebrada para o domingo, 28 de junho, como anunciado anteriormente.
0: Em junho, dedicado ao Sagrado Coração de Jesus, o Papa convida a nos aproximarmos da fonte da misericórdia e da ternura de Deus, para que o ressuscitado transforme o nosso coração, tornando-o mais paciente, generoso e compassivo. Nesta quarta-feira, na audiência geral na Praça São Pedro, a saudação especial do Papa foi dirigida aos peregrinos provenientes da região de Porto, em Portugal, e aos grupos que vieram do Acre e de São Paulo, além de representantes do movimento dos focolares do país. Andressa Colé.
2: Cari fratelli e sorelle, buongiorno, benvenuti.
3: Entre uma multidão de cerca de 20 mil pessoas na Praça São Pedro, nesta quarta-feira, estavam peregrinos de língua portuguesa, tanto de Portugal, provenientes da região norte do país, de Campo, e também de Vila do Conde, do distrito de Porto, como do Brasil, com grupos que vieram da paróquia de Santa Inês, de Rio Branco, no Acre, da cidade paulista de Ibitinga, além de voluntárias do movimento dos focolares do país. Na saudação durante a audiência geral, o Papa Leão XIV lembrou que junho é o mês dedicado ao Sagrado Coração de Jesus. E o convite do pontífice foi para que nos aproximemos dele para transformar o nosso coração.
2: Saluto cordialmente tutti i pellegrini di lingua portuguesa.
3: Queridos irmãos e irmãs, neste mês dedicado ao Sagrado Coração de Jesus, aproximemo-nos da fonte da misericórdia e da ternura de Deus para que o ressuscitado transforme o nosso coração, tornando-o mais paciente, generoso e compassivo.
2: Rendendo-lo più paziente, generoso e compassionevole. Il Signore vi benedica.
3: Se nesta quinta-feira a Igreja celebra a solenidade de Corpus Christi para, na Eucaristia, contemplar Jesus, pão partido e oferecido por cada um de nós, como disse o Papa na audiência geral, 8 dias depois os fiéis comemoram a festa do Sagrado Coração de Jesus, conforme decreto do Papa Pio IX. É uma das devoções mais difundidas no mundo por honrar o coração do Senhor e falar diretamente do amor de Deus por nós. A celebração cai no próximo dia 12 de junho, primeira sexta-feira depois da oitava de Corpus Christi, como foi pedido em revelação pelo próprio Cristo. As origens da devoção remontam à França, berço de santos e lugar de aparições marianas, quando Santa Margarida Maria Alacoque recebeu visões de Jesus e Maria que revelaram o poder do Sagrado Coração de Jesus. A primeira vez que ele apareceu foi em 1673 e o próprio Jesus revelou cumprir grandes promessas na vida de quem se dedicasse à devoção ao Sagrado Coração. A devoção que existia desde os primeiros tempos da Igreja acabou se popularizando ainda mais após a morte de Santa Margarida em 1690, aos 43 anos. E a Igreja instituiu a festa do Sagrado Coração de Jesus 2 séculos depois das aparições, após várias crises e oposições, em 1856, por Papa Pio IX. Que todos nós, contemplando o Sagrado Coração de Jesus, como já escreveu o cardeal Orani João Tempesta, arcebispo do Rio de Janeiro, sejamos mais ternos e misericordiosos, testemunhando o ressuscitado e construindo pontes de solidariedade e de paz.
2: Questa settimana si celebra la solennità del Santissimo Corpo e Sangue di Cristo.
3: Caminhar atrás do Santíssimo Sacramento para recordar que Deus está entre nós e ao nosso lado. É o que o Papa recorda nas saudações em várias línguas durante a audiência geral desta quarta-feira, referindo-se à solenidade do Corpo e Sangue de Cristo que se celebra nesta quinta-feira, 4 de junho. Dirigindo-se aos peregrinos italianos, o Papa recorda o sentido e a importância das procissões que se realizam neste dia.
2: Na Eucaristia, contemplamos Jesus, pane spezzato e donato per ciascuno di noi.
3: Na Eucaristia, contemplamos Jesus, pão partido e oferecido por cada um de nós. Expressão da piedade eucarística popular, são as procissões com o Santíssimo Sacramento que se realizam nas ruas de tantos países. A esse respeito, encorajo a manter viva essa bela manifestação de testemunho público da fé. Um pensamento reiterado também na saudação aos fiéis poloneses, na qual recorda que Jesus está vivo e caminha conosco.
2: La partecipazione alle processioni eucaristiche, soprattutto da parte delle famiglie, dei bambini e dei giovani.
3: Que a participação nas procissões eucarísticas, sobretudo por parte das famílias, das crianças e dos jovens, seja um testemunho corajoso de fé e lembre a todos que Deus está presente no meio do seu povo e o acompanha na vida cotidiana. O Papa Leão, na saudação aos peregrinos de língua inglesa, detém-se então na força que a Eucaristia nos dá.
2: As we prepare for the solemnity of the most holy body and blood of Christ,
3: enquanto nos preparamos para a solenidade do Santíssimo Corpo e Sangue de Cristo, deixemo-nos fortalecer por este dom divino e nos tornemos testemunhas dos

Na Eucaristia é para nós a certeza maior, é para nós a certeza maior, é para nós a certeza maior, porque nele nós temos tudo, não certeza maior, porque nele nós temos tudo, não nos maior, porque nele nós temos tudo, não nos falta, porque nele nós temos tudo. Não nos falta nada. Inclusive, nós temos tudo. Não nos falta nada. Inclusive, eu fiz tudo. Não nos falta nada. Inclusive, eu fiz um pequeno sermão. Não nos falta nada. Inclusive, eu fiz um pequeno sermão a respeito de nada. Inclusive, eu fiz um pequeno sermão a respeito desta festa. Inclusive, eu fiz um pequeno sermão a respeito desta festa ou desta solenidade, pequeno sermão a respeito desta festa ou desta solenidade, eu não diria irmão, a respeito desta festa ou desta solenidade, eu não diria festa, a respeito desta festa ou desta solenidade, eu não diria festa, mas mais do que respeito desta festa ou desta solenidade, eu não diria festa, mas mais do que festa, desta festa ou desta solenidade, eu não diria festa, mas mais do que festa, ou desta solenidade, não diria festa, mas mais do que festa é a solenidade do festa, é a solenidade do corpo e do sangue de Cristo. Corpo e do sangue de Cristo. Eu escrevi assim: amados do sangue de Cristo. Eu escrevi assim: amados irmãos e irmãs, a igreja. Eu escrevi assim: amados irmãos e irmãs, a igreja hoje celebra a solenidade. Eu escrevi assim: amados irmãos e irmãs, a igreja hoje celebra a solenidade do. Eu escrevi assim: amados irmãos e irmãs, a igreja hoje celebra a solenidade do corpo. Eu escrevi assim: amados irmãos e irmãs, a igreja hoje celebra a solenidade do corpo e do sangue de. Amados irmãos e irmãs, a igreja hoje celebra a solenidade do corpo e do sangue. Irmãos e irmãs, a igreja hoje celebra a solenidade do corpo e do sangue de Cristo. Hoje celebra a solenidade do corpo e do sangue de Cristo. Que sempre acontece a solenidade do corpo e do sangue de Cristo. Que sempre acontece do corpo e do sangue de Cristo. Que sempre acontece na e do sangue de Cristo. Que sempre acontece na primeira quinta-feira de Cristo. Que sempre acontece na primeira quinta-feira depois da solenidade. Que sempre acontece na primeira quinta-feira depois da solenidade da Santíssima Trindade. Com efeito, na última ceia, antes da sua paixão, morte e ressurreição, o Senhor Jesus instituiu este sacramento como memorial permanente da sua presença real no meio de nós e em nós. Ora, os seres humanos creem em tantas coisas e, no mais das vezes, em nada contribui para o bem e a salvação de todos. E, no entanto, são lentos para crer na presença real do Senhor Jesus no Santíssimo Sacramento da Eucaristia. E fazem isso por não acreditar na sua palavra a respeito deste sacramento. Eu sou o pão vivo descido do céu. Quem comer deste pão viverá eternamente. João 6:51. De fato, o Senhor é tão simples e direto que nos impressiona. Quem come a minha carne e bebe o meu sangue tem a vida eterna, e eu ressuscitarei no último dia. Quem come a minha carne e bebe o meu sangue permanece em mim e eu nele. Como o Pai que vive me enviou, e eu vivo por causa do Pai, assim aquele que me recebe como alimento viverá por causa de mim. João 6, 54, 56 a 57. Ora, será que é tão difícil compreender e crer nesta verdade eterna? O alimento natural nos dá vida natural, comprovadamente. Assim também o corpo e o sangue de Cristo Eucarístico nos dá a vida eterna, como ele mesmo disse. O que mais precisamos para crer? De certo, quando vivemos essa dimensão da comunhão com o Senhor, tudo o que fazemos para a glória do Pai revela a sua presença em nós, formando a unidade perfeita do seu corpo, a Igreja. Pois, como escreveu São Paulo, o cálice da bênção, o cálice que abençoamos,

não é a comunhão com o sangue de Cristo? E o pão que partimos não é comunhão com o corpo de Cristo? Porque há um só pão, nós também somos um só corpo, pois todos participamos desse único pão. Portanto, caríssimos, a vida em estado de graça consiste em receber o Senhor Jesus na Eucaristia e nele permanecer praticando a sua palavra e realizando as suas obras, pois foi isso que ele nos ensinou. Quem come a minha carne e bebe o meu sangue permanece em mim e eu nele. De fato, essa união íntima com o Senhor Jesus transforma completamente o nosso modo de viver neste mundo. Porque já não somos nós que vivemos, é Cristo Eucarístico que vive em cada um de nós, nos conduzindo ao céu. Essa visão que eu tive hoje para este acontecimento tão sublime, que São Tomás de Aquino, tão sublime sacramento. Adoramos este altar.

muitos discursos, encontros, idas a praças e estádios. Muitas pessoas, estima-se que 500 mil de fiéis, se inscreveram para os diversos eventos. Muitos temas, do desarmamento à paz, do papel da Igreja aos desafios que o país e a Europa enfrentam, da defesa da vida à questão da migração. O Papa Leão embarcará numa viagem de grande magnitude em vários sentidos de 6 a 12 de junho na Espanha. Leão XIV percorrerá 2.500 quilômetros com paradas em Madrid, Barcelona e nas Ilhas Canárias, Gran Canária e Tenerife. É evidente que a expectativa é grande, disse o diretor da sala de imprensa da Santa Sé, Matteo Bruni, ao apresentar aos jornalistas credenciados o programa e os detalhes da peregrinação do pontífice a uma terra de antiga tradição cristã. Uma terra, disse o porta-voz do Vaticano, que foi um laboratório de diálogo entre mundos diferentes no coração da Idade Média, de grandes pensadores, de cultura cristã. A escola de Salamanca, onde no século XVI a teologia escolástica e o direito internacional se encontraram, marcando o nascimento da reflexão sobre os direitos e a dignidade de cada pessoa. Terra também de grandes santos, como João da Cruz e Teresa d'Ávila, cujo pensamento está profeticamente em sintonia com os tempos difíceis de hoje. Na Espanha, Leão irá imergir nessa herança histórica e cultural e se reunirá com representantes da Igreja e das instituições, mas também com milhares de jovens, famílias e personalidades do mundo do esporte, da cultura e do entretenimento, alguns dos quais se apresentarão durante os eventos públicos. O tema do diálogo entre Igreja, política e cultura como instrumentos para superar as polarizações e a reflexão sobre o progresso tecnológico e humano, à luz também da encíclica Magnifica Humanitas, serão os eixos centrais da visita do Papa à Espanha, entre discursos, saudações e homilias. E também o tema da paz, numa época de guerras e de tentativas de reabilitar o conflito. E na mesma linha, o do desarmamento, num tempo de justificativa do uso das armas, destacou Bruni. Nesse sentido, acrescentou, talvez se possa falar também do papel da Igreja na Espanha e, de maneira mais geral, da Igreja na Europa, à luz de sua história, de toda a sua história, como um tesouro precioso, tanto nos momentos de glória quanto nos de crise. O Papa Leão será, portanto, um sinal e um estímulo para uma Igreja que ainda tem muito a dizer em vários níveis na Espanha, na Europa, onde pode ser parte construtiva do debate público, afirmou o diretor da sala de imprensa, referindo-se à questão da defesa da vida, de toda a vida, especialmente quando ela é mais vulnerável. Âmbito no qual se insere também o dramático tema da migração, que atingirá seu ápice na visita do Papa aos portos das Canárias, cenário nestes anos de tragédias humanas e familiares com os milhares de desembarques da Rota Atlântica. Nas Canárias, o Papa conhecerá as histórias dos migrantes, o esforço para acolhê-los, mas também verá um lugar de santos missionários que partiram daqui para levar o Evangelho ao mundo. Antes, porém, o Papa irá a Madrid e Barcelona, ambas com uma história de acolhimento e abertura ao mundo, e a Sagrada Família com todo o seu intenso simbolismo de fé no ano do centenário da morte de Gaudí, que se celebra em 10 de junho. Leão XIV, continuou Bruni, dirige-se a um povo com uma forte secularização, mas com uma presença cristã profundamente enraizada, ainda presente nas referências culturais e para além delas. É, portanto, um encontro com a fé de um povo, ainda ligado a tradições populares como as procissões. O Papa fará a procissão de Corpus Christi no domingo, dia 7, e que não se limita às igrejas,
mas caminha pelas ruas. Um povo que não tem uma fé de museu, para usar uma expressão conhecida do Papa Francisco, mas uma fé fecunda para o futuro. Nessa perspectiva, os jovens da Espanha e de outros países terão amplo espaço. Para eles, afirmou Bruni, haverá uma palavra rica de significado, capaz de imaginar o futuro com eles, pois num tempo de homens fortes, a Igreja trabalha para formar homens santos. Além do conteúdo, serão valiosas as imagens que a viagem pela Península Ibérica proporcionará, com o Papa no Palácio Real e no Congresso dos Deputados, na Movistar Arena e no Estádio Santiago Bernabéu, em Madrid. Na Abadia de Montserrat e na Sagrada Família, para inaugurar a Torre de Jesus, ápice dessa obra-prima arquitetônica, com a bênção ao povo e um espetáculo de luzes e fogos de artifício. No porto de Arguineguín, em Gran Canária, durante anos definido o Cais da Vergonha, devido às condições precárias e à superlotação de milhares de imigrantes, na sua maioria da África Ocidental. Em suma, um itinerário papal longo e variado, entre centros políticos e institucionais, centros espirituais e de solidariedade e lugares simbólicos das fronteiras atlânticas, num entrelaçamento constante das esferas eclesial e pública. É importante destacar, nesse contexto, que após seu primeiro discurso a representantes de instituições da sociedade civil e do corpo diplomático, Leão XIV visitará o projeto social Sedia 24 Horas, uma instituição dedicada a acolher e apoiar pessoas vulneráveis e sem teto no bairro de Lucero. Como observou o cardeal José Cobo Cano, arcebispo de Madrid, o Papa entrará no país pelo mundo da vulnerabilidade e das periferias humanas.

E assim chegamos à conclusão do nosso espaço de hoje, agradecendo mais uma vez a sua presença. A gente volta amanhã, neste mesmo horário, com mais informações direto do Vaticano para você. Um abraço e até lá.

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1: Amigas e amigos ouvintes, saudações sororais e fraternais. Sintonizam a Rádio Vaticano a transmitir o seu programa em língua portuguesa para os ouvintes que nos escutam no continente africano e pelo mundo fora. Convosco já microfone Rui Saraiva e Filomeno Lopes. O diretor da Sala de Imprensa da Santa Sé, Mateu Bruni, ilustrou aos jornalistas a quarta viagem apostólica internacional de Leão XIV, que o levará a visitar Madrid, Barcelona e as Ilhas Canárias. Há grande expectativa e o pontífice abordará muitos temas em seus discursos e encontros. Temas tal como paz, desarmamento, unidade, juventude, cultura, novas tecnologias e migração, encorajando a Igreja que ainda tem muito a dizer, em vários níveis. A solenidade do corpo e sangue de Cristo que se celebra hoje no Vaticano recorda que toda a Eucaristia é minha carne dada para a vida do mundo. Estes e outros os principais temas para desenvolver já, nesta nossa edição de hoje. Boa e serena audição. O diretor da Sala de Imprensa da Santa Sé, Mateu Bruni, ilustrou aos jornalistas a quarta viagem apostólica internacional do Papa Leão XIV, que o levará a visitar Madrid, Barcelona e as Ilhas Canárias. Há grande expectativa e o pontífice abordará muitos temas nos seus discursos e encontros. Paz, desarmamento, unidade, juventude, cultura, novas tecnologias e migração. E ocasião para encorajar a Igreja que ainda tem muito a dizer em vários níveis destes temas. Detalhes com o colega Silvonei José.
2: Muitos discursos, encontros, idas a praças e estádios. Muitas pessoas, estima-se que 500 mil de fiéis, se inscreveram para os diversos eventos. Muitos temas, do desarmamento à paz, do papel da Igreja aos desafios que o país e a Europa enfrentam, da defesa da vida à questão da migração. O Papa Leão embarcará numa viagem de grande magnitude em vários sentidos, de 6 a 12 de junho, na Espanha. Leão XIV percorrerá 2.500 quilômetros, com paradas em Madrid, Barcelona e nas Ilhas Canárias, Gran Canária e Tenerife. É evidente que a expectativa é grande, disse o diretor da Sala de Imprensa da Santa Sé, Mateu Bruni, ao apresentar aos jornalistas credenciados o programa e os detalhes da peregrinação do pontífice a uma terra de antiga tradição cristã. Uma terra, disse o porta-voz do Vaticano, que foi um laboratório de diálogo entre mundos diferentes no coração da Idade Média, de grandes pensadores, de cultura cristã. A escola de Salamanca, onde no século XVI a teologia escolástica e o direito internacional se encontraram, marcando o nascimento da reflexão sobre os direitos e a dignidade de cada pessoa. Terra também de grandes santos, como João da Cruz e Teresa d'Ávila, cujo pensamento está profeticamente em sintonia com os tempos difíceis de hoje. Na Espanha, Leão irá emergir nessa herança histórica e cultural e se reunirá com representantes da Igreja e das instituições, mas também com milhares de jovens, famílias e personalidades do mundo do esporte, da cultura e do entretenimento, alguns dos quais se apresentarão durante os eventos públicos. O tema do diálogo entre Igreja, política e cultura como instrumentos para superar as polarizações e a reflexão sobre o progresso tecnológico e humano, à luz também da encíclica Magnifica Humanitas, serão os eixos centrais da visita do Papa à Espanha, entre discursos, saudações e homilias. E também o tema da paz, numa época de guerras e de tentativas de reabilitar o conflito, e na mesma linha, o do desarmamento, num tempo de justificativa do uso das armas, destacou Bruni. Nesse sentido, acrescentou, talvez se possa falar também do papel da Igreja na Espanha e, de maneira mais geral, da Igreja na Europa, à luz de sua história, de toda a sua história, como um tesouro precioso, tanto nos momentos de glória quanto nos de crise. O Papa Leão será, portanto, um sinal e um estímulo para uma Igreja que ainda tem muito a dizer em vários níveis na Espanha, na Europa, onde pode ser parte construtiva do debate público, afirmou o diretor da sala de imprensa, referindo-se à questão da defesa da vida, de toda a vida, especialmente quando ela é mais vulnerável. Âmbito no qual se insere também o dramático tema da migração, que atingirá seu ápice na visita do Papa aos portos das Canárias, cenário nestes anos de tragédias humanas e familiares com os milhares de desembarques da Rota Atlântica. Nas Canárias, o Papa conhecerá as histórias dos migrantes, o esforço para acolhê-los, mas também verá um lugar de santos missionários que partiram daqui para levar o Evangelho ao mundo. Antes, porém, o Papa irá a Madrid e Barcelona, ambas com uma história de acolhimento e abertura ao mundo, e a Sagrada Família com todo o seu intenso simbolismo de fé no ano do centenário da morte de Gaudí, que se celebra em 10 de junho. Leão XIV, continuou Bruni, dirige-se a um povo com uma forte secularização, mas com uma presença cristã profundamente enraizada, ainda presente nas referências culturais e para além delas. É, portanto, um encontro com a fé de um povo, ainda ligado a tradições populares como as procissões. O Papa fará a procissão de Corpus Christi no domingo, dia 7, e que não se limita às igrejas, mas caminha pelas ruas. Um povo que não tem uma fé de museu, para usar uma expressão conhecida do Papa Francisco, mas uma fé fecunda para o futuro. Nessa perspectiva, os jovens da Espanha e de outros países terão amplo espaço. Para eles, afirmou Bruni, haverá uma palavra rica de significado, capaz de imaginar o futuro com eles, pois num tempo de homens fortes, a Igreja trabalha para formar homens santos. Além do conteúdo, serão valiosas as imagens que a viagem pela Península Ibérica proporcionará, com o Papa no Palácio Real e no Congresso dos Deputados, na Movistar Arena e no Estádio Santiago Bernabéu, em Madrid, na Abadia de Montserrat e na Sagrada Família, para inaugurar a Torre de Jesus, ápice dessa obra-prima arquitetônica, com a bênção ao povo e um espetáculo de luzes e fogos de artifício. No porto de Arguineguín, em Gran Canária, durante anos definido o Cais da Vergonha, devido às condições precárias e à superlotação de milhares de imigrantes, na sua maioria da África Ocidental. Em suma, um itinerário papal longo e variado, entre centros políticos e institucionais, centros espirituais e de solidariedade e lugares simbólicos das fronteiras atlânticas, num entrelaçamento constante das esferas eclesial e pública. É importante destacar, neste contexto, que após seu primeiro discurso a representantes de instituições da sociedade civil e do corpo diplomático, Leão XIV visitará o projeto social Sedia 24 Horas, uma instituição dedicada a acolher e apoiar pessoas vulneráveis e sem teto no bairro de Lucero. Como observou o cardeal José Cobo Cano, arcebispo de Madrid, o Papa entrará no país pelo mundo da vulnerabilidade e das periferias humanas.
1: A solenidade do Corpo e Sangue de Cristo, que se celebra hoje, quinta-feira, dia 4 de junho, no Vaticano, recorda que toda a Eucaristia é minha carne dada para a vida do mundo. A natureza da Eucaristia é dom, é saída, é descentralização. Jesus, rodeado pelos seus discípulos, formando uma pequena comunidade, entrega-se. Tomai e comei, tomai e bebei. Isto é o meu corpo, isto é o meu sangue. Nada é retido, tudo é oferto. Não se pode perder de vista que uma das consequências da Eucaristia é assumir aquilo que sou, minha identidade mais profunda de filho, tornando-me eucarístico, transformando cada gesto e cada palavra numa escola de fraternidade. A missa que celebramos não pode ser reduzida, portanto, a um gesto ritual, a uma obrigação ou a uma simples exterioridade. Ela deve ser parte da peregrinação rumo a uma vida cada vez mais ancorada no amor. Quem come a minha carne e bebe o meu sangue, permanece em mim e eu nele. A Igreja, comunidade reunida em torno de Jesus, também é consequência da Eucaristia. Tonino Bello escreveu: o primeiro broto a surgir na árvore da Trindade é a Eucaristia. Quando esse ramo brota, surge a Igreja. A Igreja, então, não é outra coisa senão o sacramento eucarístico plenamente desabrochado. E acrescenta: somente se a Eucaristia trabalhar dentro, é que teremos o direito e a coragem de levá-la para fora. A solenidade de hoje é um grande convite a tornar-se alimento, a ser pão repartido, a ser vida doada para os outros. O esplendor das procissões, o brilho das vestes e a suntuosidade dos ostensórios não podem ofuscar nem apagar esse tremendo convite de Jesus. Aquele que me recebe como alimento viverá por causa de mim. Trata-se de tornar-se aquilo que se recebe, de fazer da própria vida o mesmo alimento do qual nos nutrimos.
3: É saudável e necessário que haja mulheres na formação dos seminários. Quem o diz é o padre Tiago Freitas, sacerdote da Arquidiocese de Braga e docente da Universidade Católica Portuguesa, que considera que é necessário superar uma certa mentalidade de veneração de uma imagem sacralizada do padre. Eu sou Rui Saraiva e esta é a rubrica Sal da Terra, Luz do

0: No Coração da Esperança é o nome da iniciativa em podcast da Rede Sinodal em Portugal. Apresentamos aqui o episódio número 15 de uma parceria inovadora de comunicação que faz caminhar em conjunto Diário do Minho, Voz Portucalense, Correio do Voga, Correio de Coimbra, A Guarda, Sete Margens, Rede Mundial de Oração do Papa e Folha do Domingo. Neste episódio, o entrevistado é Tiago Freitas, sacerdote da Arquidiocese de Braga e docente da Universidade Católica Portuguesa. Publicamos aqui as suas respostas às questões da Rede Sinodal em Portugal. Acha que na implementação das conclusões do Sínodo pode vir a ser mais importante conservar a unidade do que ativar a mudança na Igreja?
1: Esse é um velho dilema. Na altura, Bento XVI refletia sobre a questão, usando a palavra reforma, não é? Reforma ou na ruptura ou reforma na continuidade. Ele dizia sempre reforma na continuidade. Portanto, não gostava da ruptura. Mas não podemos esquecer o que ele diz, reforma. Portanto, a reforma é uma mudança. E esse é que é o ponto. Porque se para haver diálogo nós bloqueamos os processos de reforma, então diria Francisco, alguma coisa não está bem. O processo de discernimento não está bem. Ou não escutamos o Espírito. E então nesse sentido é que eu acho que a ideia da unidade ou do diálogo deve ser com franqueza exposta ao Espírito, porque pode também haver, dentro da comunidade, gente que aparentemente, não, ou que na realidade não esteja a bloquear as reformas e nós, não querendo a ruptura, somos infiéis ao Espírito. Dou o caso de Paulo, nas suas comunidades, a Corinto, onde, por exemplo, quando começam no debate sobre quem é o verdadeiro líder. Eu sou de Apolo, eu sou de Cefas, eu sou de Pedro, eu sou de Paulo. Então, Paulo poderia dizer, ok, pronto, então vamos tentar encontrar aqui um meio termo, somos todos de tudo e tal. Não, ele seguiu um caminho completamente diferente. Não, nós somos de Cristo. E se queremos estar unidos a Cristo, este é que é o caminho. E o resto tem que ser purificado. Se alguém diz, eu não concordo que Cristo é a cabeça da Igreja, então alguma coisa se passa e não é com a Igreja, é com essa pessoa que está a bloquear. Portanto, eu acho que a unidade, eu entendo, por exemplo, para Bento XVI foi muito duro pensar na altura na Fraternidade de São Pio X. Temos visto atualmente as dificuldades que não são meramente litúrgicas, mas que são teológicas, são eclesiais, e que, não obstante se permitir, por exemplo, a celebração do rito extraordinário, ainda assim subsistem graves problemas à unidade, entre os quais a autorização do Sumo Pontífice, um ponto inegociável, para a ordenação de novos bispos. E nada, atualmente nada indica de que cumprirão aquilo que é a vontade da Santa Sé. E qual é o ministério de Pedro? É o ministério da unidade. Ora, para manter a unidade é preciso respeitar este princípio. Se não é respeitado, automaticamente não podemos estar na unidade.
0: O relatório do Grupo de Estudo número 4 do Sínodo faz uma revisão da Ratio Fundamentalis Sacerdotalis em perspectiva sinodal e propõe uma maior participação de mulheres na formação nos seminários. Num ambiente desde sempre masculino, trata-se de uma mudança radical?
1: É radical na nossa concepção. Eu também confesso que tenho pena de quem está nas equipas formadoras dos seminários, porque num curto espaço de tempo já tiveram o seu plano formativo, já foi posto em causa várias vezes. Ainda tinha uma rácio, uma nova rácio, surge o sínodo, já é preciso uma nova rácio. Portanto, nem dá tempo para estabilizar. Mas há algumas coisas, de facto, quando nós olhamos com um certo distanciamento crítico, parecem-nos até, talvez, anacrónicas, não é? Porque, por exemplo, dizer hoje a um jovem que está no seminário, que tem 18 anos ou 19, mas pensando de outro modo, hoje em dia temos jovens que estão numa universidade civil e têm que ser autónomos. Têm que estar numa residência universitária, têm que cozinhar, têm que limpar, têm que ter liberdade para sair e têm que assumir as suas as consequências das suas responsabilidades, não é? E interagem com todo tipo de pessoas. Criar um ambiente hermético, como esta ideia de vamos quase um bloco operatório que nada possa contaminar este grupo, uma espécie de casta eleita, isso é gerar um ambiente artificial que terá consequências reais no dia da manhã. Incapacidades de relação com as outras pessoas, sejam elas homens ou mulheres, mas também com as mulheres, de poder dialogar, de poder também de reconhecer o seu valor enquanto mulheres e enquanto pessoas exercendo funções na Igreja. Pensemos que só até há pouco tempo, por exemplo, no Conselho Económico pudessem ter mulheres, que até há pouco tempo atrás eram só homens. Por alguma razão, não, era o que era, sempre se fez assim. E nesse aspecto acho que me parece muito saudável e necessário que haja mulheres na formação dos seminários, não é? Como também me parece saudável, mas isso não está na mão dos seminários, que nas turmas de teologia que pudéssemos ter leigas ou outras, ou religiosas, mulheres, também a fazer parte destas turmas de teologia, ou eventualmente de outras áreas do saber, de filosofia, que possam ter também algumas aulas de teologia, para criar um ambiente também normal, normalizar aquilo que é a vida. Portanto, esta dimensão humana é, num bom sentido, normalizar a vida. Muita gente brinca dizendo que olha para alguns nós, padres, diz logo, este tem ar de padre, não é? Eu não sei se isso é assim um elogio ou se já nós todos encarnamos inconscientemente uma persona que nos faz de nós, que faz de nós pessoas, sei lá, sui generis, não é? Agora, não é, a questão das mulheres é evidente que é um ponto, mas creio que há vários outros, desde logo também o registro e o estilo de vida. Nós, há pouco tempo, com dois amigos, com o Padre Pablo e o Padre Paulo, conversávamos sobre o problema da saúde mental dos presbíteros, com a doutora Margarida Cordo, mas ouvindo também lendo outros psicólogos, ele dizia que este registro também normal de vida, de uma casa que cheira a casa, que tem o conforto de uma casa, é importante para o bem-estar da pessoa. Agora, quando nós olhamos para alguns seminários, onde até a estrutura das casas, casarões grandes, com quartos, alas segmentadas, com pouco contacto entre as pessoas, que inconscientemente pode estar a promover a individualidade de cada um, onde de vez em quando saem do quarto para participar em atividades comunitárias e depois regressam ao seu quarto. Portanto, estou a falar meramente na questão de humana e essa é que nisso me parece que é importante incidir, mas louvo e não invejo quem está nos seminários, porque sei que é de facto muito difícil encontrar e desenhar um modelo diferente de ser sacerdote para os tempos que se avizinham.
0: Uma Igreja sinodal está menos centrada no presbítero e mais na comunidade?
1: Sim. Uma Igreja sinodal, disse o Papa, tem como ponto de referência a teologia do Vaticano II, que é a categoria de povo de Deus. Portanto, uma Igreja sinodal é todo o povo de Deus. Creio que pode ser perigoso também dizer inferiorizar ou colocar de lado os presbíteros para sobrevalorizar os leigos numa espécie de tentativa de contrabalançar as coisas. Agora, mesmo já passados tantos anos, quase 50 anos do Conselho Vaticano II, a verdade é que ainda não conseguimos passar mentalmente de uma igreja hierárquica, clerical, para uma igreja povo de Deus. E nesse aspecto, creio que o sínodo é uma consequência direta de um certo modelo de ser igreja centrado no presbítero. Portanto, seria importante, já que o Francisco diz que o sínodo não é um evento, mas é parte da identidade da igreja, que fosse mais um caminho real para nos ajudar a todos a nos convertermos a esse modelo de uma igreja que é povo de Deus. Presbíteros, talvez o dos lados onde é maior o esforço, porque é toda a construção social, pessoal, eclesial, da figura, o que é o presbítero, de quem, no outro dia o Padre Paulo dizia fez-me pensar que quando está na paróquia, muitas vezes está sempre numa atitude oblativa, sempre aquele que temos que estar sempre a dar, temos que estar sempre a orientar, temos que estar sempre disponíveis. Portanto, mas nós encarnamos muito esta pessoa, e às vezes em excesso noutras coisas, que é, somos nós que temos que decidir, temos que controlar e tal, e isso as pessoas queixam-se. Mas também, por outro lado, pode haver leigos que também se sintam confortáveis nesse registro. Eu muitas vezes brinco, quando alguns, até para saber se, zeladores, não é? Se a flor vai ser branca ou amarela, é preciso perguntar ao padre, seu padre, pomos a flor branca ou amarela? Se me perguntassem a mim, eu nem o jarro sei, quanto mais as flores. Quer dizer, cada um faça, naquelas que são as suas sensibilidades, as suas capacidades, força, adiante, não é? E por isso também, dos leigos, eu creio que é preciso sair desta mentalidade que foi construída, que foram absorvendo inconscientemente de uma certa veneração de uma imagem sacralizada do padre, no qual o padre também eventualmente não se revê, mas que tantas vezes se sente refém dessa mesma imagem. Em alguns casos, quem quer ser normal sente-se refém, noutros dá jeito.
0: Era o padre Tiago Freitas, sacerdote da Arquidiocese de Braga, que participou numa formação sinodal dedicada ao clero da Diocese do Porto, desenvolvendo o tema Território, Missão e Comunidade, itinerários para uma nova reconfiguração pastoral. Foi nesse âmbito que deu esta entrevista ao podcast No Coração da Esperança, da Rede Sinodal em Portugal, numa parceria com Diário do Minho, Voz Portugalense, Correio de Voga, Correio de Coimbra, A Guarda, Folha do Domingo, Rede Mundial de Oração do Papa e Sete Margens. Laudetur Jesus Christus.
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3: O presidente da República de Cabo Verde considera que a China tem sido um dos principais parceiros de desenvolvimento do país, com um contributo de valor para o crescimento econômico, desenvolvimento social e fortalecimento da capacidade institucional de Cabo Verde. Em recente entrevista exclusiva à agência de notícias chinesa Xinhua, na cidade da Praia, e citado pelo jornal Angola Online, José Maria Neves disse que nos últimos 50 anos, desde o estabelecimento das relações diplomáticas entre os dois países, a China tem contribuído em áreas muito sensíveis para o desenvolvimento do país. Olhando para o passado sobre o desenvolvimento das relações bilaterais entre os dois países, o chefe de Estado afirmou que a China sempre esteve presente nos momentos cruciais do desenvolvimento de Cabo Verde. A cooperação com a China, disse, teve um impacto positivo em áreas como educação e formação, saúde, agricultura, desenvolvimento dos recursos hídricos e construção de infraestruturas, reconheceu o presidente de Cabo Verde. José Maria Pereira Neves admitiu que centenas de funcionários e profissionais cabo-verdianos receberam formação na China, enquanto médicos e especialistas técnicos chineses trabalham há muito tempo em Cabo Verde no âmbito de programas de cooperação. Entre os muitos projetos de infraestrutura construídos com assistência chinesa, o chefe de Estado destacou a barragem do Poilão. E ponto final nesta nossa edição de hoje. Nós voltamos amanhã, sempre à mesma hora. Fiquem bem e até amanhã, se Deus quiser. Ali, laudetur Jesus Christus.

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1: Bom dia! Iniciamos o boletim desta sexta-feira, 5 de junho. Partilhar o sofrimento e os sinais de esperança ligados à situação internacional, refletir sobre alguns pontos da encíclica Magnifica Humanitas e atualizar o processo de implementação do sínodo. Estes serão os temas que nortearão os trabalhos do consistório convocado pelo Papa Leão XIV para os dias 26, 27 e 29 de junho. A informação foi esclarecida pelo decano do Colégio Cardinalício, Cardeal Giovanni Batista Ré, numa carta enviada na quarta-feira, 3 de junho, a todos os cardeais participantes. O purpurado enfatiza que o Papa deseja que o encontro, assim como o anterior, realizado nos dias 7 e 8 de janeiro deste ano, seja um espaço de escuta recíproca, discernimento e aprofundamento conjunto de algumas questões relevantes para a vida e a missão da Igreja no tempo presente. O objetivo do consistório, para Leão XIV, recorda o Cardeal Ré, é reunir a experiência e os conselhos dos membros do Colégio Cardinalício e, ao mesmo tempo, poder contar com a ajuda e o apoio ativo de cada um nos diferentes lugares e responsabilidade em que servem a Igreja. Por isso, é importante que o trabalho se realize num clima de escuta, liberdade e parresia para favorecer o discernimento partilhado. A primeira sessão será, portanto, dedicada a uma reflexão conjunta sobre a situação internacional e a realidade das igrejas locais. Essa partilha será guiada por duas perguntas aos cardeais. Quais sofrimentos, tensões e questões afetam com maior urgência os povos e as comunidades eclesiais confiadas aos seus cuidados hoje? Que sinais de esperança, de fidelidade ao Evangelho e de possível reconciliação os senhores consideram importantes trazer para a discussão comum? A segunda e a terceira sessões se concentrarão na encíclica Magnifica Humanitas, publicada em 25 de maio. A segunda, em particular, analisará o quinto capítulo do documento intitulado A Cultura do Poder e a Civilização do Amor. A carta recorda que o Papa, no número 182, num mundo marcado pela polarização, violência e crescente conflito, escreve que a paz não é um tema entre outros, mas uma condição do bem comum universal e uma prova da maturidade moral dos povos. Os cardeais provenientes de territórios marcados pela guerra são convidados a compartilhar como essa realidade afeta dolorosamente sua experiência e outros são convidados a refletir sobre o ressurgimento de linguagens, lógicas e práticas que enfraquecem a possibilidade de reconciliação e convivência. Pretende-se, portanto, refletir juntos sobre como reafirmar hoje a superação da teoria da guerra justa, invocada com demasiada frequência para justificar qualquer guerra, como escreve Leão XIV no número 192 da encíclica, e sobre quais formas concretas podem ajudar os povos e as comunidades cristãs a salvaguardar e construir a paz. Na terceira sessão, partindo da perspectiva de construir sobre o bem, presente tanto na introdução quanto na conclusão da Magnifica Humanitas, será aprofundado o convite da encíclica a interpretar as transformações do nosso tempo à luz do Evangelho e orientar o desejo humano por felicidade e plenitude rumo ao desenvolvimento humano integral. Por fim, a primeira parte da sessão final, recorda a carta do cardeal decano, será dedicada a atualizar os membros do colégio sobre o processo de implementação do sínodo a partir do documento recente rumo às assembleias sinodais de 2027 e 2028, etapas, critérios e instrumentos para a preparação. A segunda parte permitirá um diálogo livre entre os cardeais e o pontífice com interações de 3 minutos. Por fim, O Cardeal Ré informa que o consistório se realizará nos dias 26 e 27 de junho, na Sala Paulo VI e na Sala do Sínodo, e se concluirá no dia 29 de junho, na Basílica de São Pedro, quando o Papa Leão XIV presidirá a missa da solenidade dos santos apóstolos Pedro e Paulo, abençoará os pálios e os imporá aos novos arcebispos metropolitanos. Não está prevista a Eucaristia concelebrada para o domingo, 28 de junho, como anunciado anteriormente. Passamos a palavra a Camila Moraes.
2: O cardeal Cláudio Guzzerotti, prefeito do Dicastério para as Igrejas Orientais, iniciou uma visita pastoral de mais de 10 dias à Etiópia para encontrar, apoiar e encorajar a Igreja Católica Etíope, uma igreja metropolitana, Sui Iuris, de rito alexandrino. O purpurado, que partiu de Roma na noite de 1º de junho, chegou a Addis Abeba no dia seguinte, recebido pelo cardeal e arcebispo de Addis Abeba e máxima autoridade da Igreja Católica Etíope e pelo núncio apostólico na Etiópia. Pela manhã, visitou a Catedral Católica da Natividade da Bem-Aventurada Virgem Maria. Na tarde de 2 de junho, o cardeal realizou uma visita de cortesia à sua santidade Abuni Matias, patriarca ortodoxo e católicos da Etiópia, acompanhado pelo núncio e pelo cardeal do local. O tema principal do encontro foi a preocupação comum pela paz no mundo e pelas numerosas situações de conflito que afligem diversos povos. Durante a conversa, o cardeal transmitiu ao patriarca as cordiais saudações do Papa Leão XIV, expressando o vivo apreço da Igreja Católica pelo testemunho de fé e pelo empenho da Igreja Etíope em favor da convivência pacífica entre as diversas comunidades religiosas e étnicas. Por sua vez, o patriarca Abuni Matias destacou as excelentes relações existentes entre a Igreja Católica e a Igreja Ortodoxa. Relações que contribuem significativamente para a promoção da estabilidade, da reconciliação e da paz no país. Solicitou então que transmitissem as saudações fraternas ao Papa Leão, desejando-lhe que continuassem a guiar a Igreja Católica com espírito de amor, sabedoria e dedicação pastoral, sobretudo na promoção da paz no mundo, uma vez que a Igreja de Roma, em sua vastidão e estatura moral, é a líder do cristianismo mundial. Ao final do encontro, o cardeal Guzzerotti dirigiu ao patriarca os mais cordiais votos de boa saúde e de um longo e fecundo ministério patriarcal e lhe presenteou, em sinal de estima e amizade fraterna, a medalha de prata do primeiro ano do pontificado do Papa Leão XIV. Na quarta-feira, 3 de junho, o cardeal se dirigiu a Tigray, no norte da Etiópia, para visitar a eparquia de Adigrat. Em Mekele, ele fez uma parada na Igreja de Natividade de Maria e, em seguida, na aldeia de Negash, visitou, juntamente com o núncio e o bispo de Adigrash, uma mesquita, local de grande importância para a religião muçulmana e para a história do Islã. A mesquita leva o nome de Negus, o rei do reino de Aksum, que acolheu os primeiros muçulmanos que chegaram naquelas terras, fugindo da Arábia, concedendo-lhes proteção e permissão para viver em paz em seu território. No local, alguns dos primeiros seguidores de Maomé são venerados e estão sepultados. O cardeal foi recebido pelo imã da mesquita, que ilustrou a história do local e a importância religiosa e histórica. Na ocasião, foram recordadas as palavras atribuídas a Maomé: visto que foram acolhidos como irmãos, nunca deverão atacar o povo desta terra. O ensino foi sublinhado, que expressa o profundo vínculo que une os primeiros muçulmanos à Abissínia e relembra o valor do acolhimento, da convivência pacífica e do respeito mútuo entre os povos e as religiões. Na ocasião, foram destacadas as excelentes relações que unem o bispo católico de Adigrat ao dignatário muçulmano, sinal de uma convivência pacífica entre as duas comunidades. O cardeal Guzzerotti chegou então a Adigrat, onde participou da festa da Catedral Católica da cidade, na presença de muitos fiéis ortodoxos. Tigray, após a violenta guerra de 2020 a 2022, carrega as feridas da violência daqueles anos, sobretudo dos abusos sexuais em massa, dos massacres, das destruições e da subsequente crise econômica e social que ainda assola a região, em meio ao temor generalizado do surgimento de novos focos de violência e das consequências do isolamento da região. Nesta quinta e sexta-feira, continua a visita pastoral do cardeal Guggerotti à eparquia de Adigrate.
1: A palavra agora a Silvonei José.
0: Solenidade de Corpus Christi. Conosco Frei Fernando Maria, nosso confessor na Basílica de São Pedro. Frei Fernando, solenidade de Corpus Christi.

Que a presença real de Cristo na Eucaristia é para nós a certeza maior, porque nele nós temos tudo, não nos falta nada. Inclusive, eu fiz um pequeno sermão a respeito desta festa ou desta solenidade. Eu não diria festa, mas mais do que festa, é a solenidade do corpo e do sangue de Cristo. Eu escrevi assim: amados irmãos e irmãs, a Igreja hoje celebra a solenidade do corpo e do sangue de Cristo, que sempre acontece na primeira quinta-feira depois da solenidade da Santíssima Trindade. Com efeito, na última ceia, antes da sua paixão, morte e ressurreição, o Senhor Jesus instituiu este sacramento como memorial permanente da sua presença real no meio de nós e em nós. Ora, os seres humanos creem em tantas coisas e, no mais das vezes, em nada contribui para o bem e a salvação de todos. E, no entanto, são lentos para crer na presença real do Senhor Jesus no Santíssimo Sacramento da Eucaristia. E fazem isso por não acreditar na sua palavra a respeito deste sacramento. Eu sou o pão vivo descido do céu. Quem comer deste pão viverá eternamente. João 6,51. De fato, o Senhor é tão simples e direto que nos impressiona. Quem come a minha carne e bebe o meu sangue tem a vida eterna, e eu ressuscitarei no último dia. Quem come a minha carne e bebe o meu sangue permanece em mim e eu nele. Como o Pai que vive me enviou, e eu vivo por causa do Pai, assim aquele que me recebe como alimento viverá por causa de mim. João 6, 54, 56 a 57. Ora, será que é tão difícil compreender e crer nesta verdade eterna? O alimento natural nos dá vida natural comprovadamente. Assim também o corpo e o sangue de Cristo Eucarístico nos dá a vida eterna, como ele mesmo disse. O que mais precisamos para crer? De certo, quando vivemos essa dimensão da comunhão com o Senhor, tudo o que fazemos para a glória do Pai revela a sua presença em nós, formando a unidade perfeita do seu corpo, a Igreja. Pois, como escreveu São Paulo, o cálice da bênção, o cálice que abençoamos, não é a comunhão com o sangue de Cristo? E o pão que partimos não é comunhão com o corpo de Cristo? Porque há um só pão? Nós também somos um só corpo, pois todos participamos desse único pão. Portanto, caríssimos, a vida em estado de graça consiste em receber o Senhor Jesus na Eucaristia e nele permanecer praticando a sua palavra e realizando as suas obras, pois foi isso que ele nos ensinou. Quem come a minha carne e bebe o meu sangue permanece em mim e eu nele. De fato, essa união íntima com o Senhor Jesus transforma completamente o nosso modo de viver neste mundo, porque já não somos nós que vivemos, é Cristo Eucarístico que vive em cada um de nós, nos conduzindo ao céu. Essa visão que eu tive hoje para este acontecimento tão sublime, que São Tomás de Aquino diz, tão sublime sacramento. Adoramos este altar.

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1: Olá, amigo de todo o Brasil e demais países lusófonos. Seja bem-vindo ao noticiário em língua portuguesa da Rádio Vaticano, Vatican News, desta sexta-feira, 5 de junho, com as últimas informações sobre o Papa, a Igreja e o mundo. Dos estúdios, Mariângela Jaguraba e na técnica, Alberto Giovanetti. Tempo nublado aqui na cidade do Vaticano, com a temperatura em torno dos 26 graus. E vamos agora aos destaques do nosso programa de hoje. Papa Leão XIV a estudantes alemães. Ser testemunha do humanismo cristão na universidade e no trabalho. Pontifícia Academia para a Vida. Dados de saúde. Necessárias uma gestão ética e uma partilha justa das pesquisas. Editorial de Andrea Tornielli, diretor editorial do Dicastério para a Comunicação. Evangelização e proximidade com os migrantes, uma viagem ao coração dos desafios da Europa. Cardeal Guggerotti está na Etiópia para visita pastoral de 10 dias. Hoje no espaço Foco na História, as grandes civilizações africanas, o genocídio do povo herero, Namíbia. Fique conosco, a Rádio Vaticano, Vatican News, está entrando no ar. Bom dia e seja bem-vindo a mais esta edição que iniciamos com o Santo do Dia, com Camila Moraes.
2: São Bonifácio nasceu na Inglaterra em 673. Filho de uma família camponesa rica, contrariou o pai, tornando-se monge beneditino. Foi ordenado sacerdote com 30 anos de idade. Com 44, foi a Roma conhecer o Papa Gregório II. Partiu para a Alemanha a fim de pregar o Evangelho, obtendo excelentes resultados. O acontecimento principal da sua vida foi em 723, quando abateu a estátua do Carvalho Sagrado, dedicado ao deus Thor, perto da atual cidade de Fritzlar, às margens do rio Hesse, e ali construiu uma pequena capela de madeira. Hoje, no local, encontra-se a Catedral de Fritzlar, primeira sede episcopal da Alemanha. Este episódio é considerado como início formal da cristianização na Alemanha. Em 732, aos 59 anos de idade, foi novamente a Roma para relatar ao Papa os acontecimentos ocorridos desde o último encontro. Assim, o Papa Gregório II conferiu-lhe a ordenação episcopal, entregando-lhe o pálio, sinal da investidura do arcebispado, com autoridade sobre toda a Alemanha. Bonifácio foi assassinado em 5 de junho de 754, aos 81 anos, por um grupo de pagãos. Seus restos mortais descansam na abadia de Fulda. São Bonifácio é conhecido como o apóstolo da Alemanha.
1: Papa Leão XIV a estudantes alemães, ser testemunha do humanismo cristão na universidade e no trabalho. Andressa Collet.
3: O Papa Leão XIV recebeu em audiência nesta sexta-feira um grupo de mais de 1.000 pessoas das associações católicas de estudantes alemães que estão reunidos em Roma para uma conferência pela primeira vez fora da Alemanha, como recordou o pontífice logo no início do discurso. Uma decisão, continuou o Papa, motivada pela fé católica, pela comunhão e atividades culturais que realizam.
4: Dear brothers and sisters, welcome. Herzlich willkommen.
3: Queridos irmãos e irmãs, sejam bem-vindos, foram então as palavras acolhedoras de Leão XIV, que refletiu sobre 3 aspectos para fortalecer ainda mais os laços de fraternidade e a dedicação comum à Igreja, começando justamente pelo compromisso com a identidade católica.
4: No face of the despotism and ideologies of the past,
3: perante o despotismo e as ideologias do passado, a fé católica nunca foi meramente uma fachada ou um rótulo, mas sim um modo de vida a ser partilhado nos ambientes universitários e de trabalho. Como fermento evangélico, a fraternidade de vocês continua a crescer nos contextos científico e político, bem como em vários círculos acadêmicos, profissionais e sociais. Essa dimensão comunitária das suas atividades beneficia não só o país de vocês, mas também toda a Europa, da qual a Alemanha é o centro. Leão XIV, então, abordou o espírito de comunhão que anima os estudantes, enaltecido pelo lema que fala de unidade, liberdade e caridade. O Papa recordou a importância da relação das associações não se limitar à partilha de conhecimento, mas amadurecer em estima recíproca. Como todos vocês seguem Cristo, o único Senhor e Mestre da vida, vocês representam os valores católicos na sociedade, não como portadores de bandeiras partidárias, mas como representantes do bem comum da humanidade. Na Alemanha, na Itália e em todo o mundo, a mesma fé católica fortalece nossa cooperação sem ceder às tendências do momento, sem colocar as preferências individualistas à frente da tradição comum da Igreja. Junto ao testemunho da autêntica amizade cristã, o Papa também abordou sobre a busca pela verdade percorrida pelas associações através das atividades culturais em vários campos de estudo e trabalho. Uma vocação, disse ele, que exige autodisciplina e conversão, uma transformação da mente que cultivamos como solo fértil, aprimorando nossas ferramentas de trabalho.
4: By doing our very best, we become responsible stewards in society.
3: Ao dar o nosso melhor, nos tornamos administradores responsáveis na sociedade, sem nos deixarmos seduzir por carreiras centradas no dinheiro. Reconheçamos, em vez disso, que a cultura é o bem da humanidade. A verdade nos liberta enquanto a falsidade distorce nomes e coisas. Diante do que desumaniza as pessoas, especialmente os pequenos, os pobres ou os doentes, peço-lhes que sejam testemunhas do humanismo cristão. A esse respeito, Leão XIV recordou em discurso dois dos seus predecessores que trataram sobre o tema. Um deles, Bento XVI, inclusive um ilustre ex-membro da associação, exortou a desenvolver uma ecologia do homem coerente. Já o Papa Francisco, ao conceituar a ecologia integral, nos mostra que o mundo está repleto de sentido e não é uma entidade inerte a ser moldada arbitrariamente ou pela sede de poder. Ao orientar nossa sede de vida e justiça, de sabedoria e amor, descobrimos juntos a verdade no conhecer, no fazer e no crer, disse Leão XIV ao finalizar. Não é apesar de nossas atividades, portanto, mas precisamente por meio do que fazemos, que desenvolvemos uma relação com Deus que se torna um caminho para a santidade. Sim, a missão cultural dos cristãos é orientar a sociedade e a história para esse ápice de uma vida centrada em Deus.
1: O papel crescente dos dados de saúde e das tecnologias digitais na medicina levanta importantes questões éticas que exigem reflexão e cooperação global. Este encontro foi uma oportunidade importante para promover uma abordagem mais justa da pesquisa biomédica e da assistência à saúde. Essas foram as palavras proferidas pelo presidente da Pontifícia Academia para a Vida, Dom Renzo Pegoraro, no terceiro encontro de especialistas sobre a revisão da Declaração de Taipei, um documento de ética médica que estabelece os princípios fundamentais para a coleta, preservação e uso de dados de saúde e amostras biológicas em pesquisas científicas. O encontro foi realizado nos dias 1 e 2 deste mês de junho na Sala São Pio X, no Vaticano, promovido pela Associação Médica Mundial em colaboração com a Pontifícia Academia para a Vida e a Associação Médica Israelense. O encontro, que reuniu especialistas internacionais em medicina, bioética, direito, saúde pública e governança em saúde, segundo a declaração final dos organizadores, focou especificamente na equidade na coleta, armazenamento, acesso e uso de dados de saúde e amostras biológicas. Os debates abordaram a subrepresentação de populações vulneráveis, e marginalizadas na pesquisa. A distribuição justa dos benefícios da pesquisa, o envolvimento significativo das partes interessadas na tomada de decisões éticas e os mecanismos de governança que promovem a justiça e a solidariedade global. Ao abrir o encontro, a doutora Jaqueline Kitulo, presidente da Associação Médica Mundial, enfatizou a importância de garantir que a inovação médica permaneça fundamentada na ética e na equidade. Os dados de saúde e a pesquisa em biobancos, afirmou ela, têm um enorme potencial para melhorar a assistência médica e o conhecimento científico em todo o mundo. No entanto, o progresso científico deve caminhar lado a lado com a responsabilidade ética, a inclusão significativa e o compartilhamento justo dos resultados para garantir que todas as comunidades se beneficiem igualmente. Editorial de Andrea Tornielli, diretor editorial do Dicastério para a Comunicação. Evangelização e proximidade com os migrantes. Uma viagem ao coração dos desafios da Europa. Raimundo Lima.
5: Editorial de Andrea Tornielli. A viagem de 7 dias que o Papa Leão XIV está para realizar na Espanha e que o levará à capital Madrid, depois a Barcelona e, por fim, às Ilhas Canárias, é uma peregrinação ao coração dos desafios da Europa. Ou melhor ainda, uma viagem que, em 3 etapas, sintetiza os grandes desafios para a Igreja no Velho Continente. Depois da viagem à Turquia e ao Líbano, de profundo significado ecumênico e pela paz em uma terra, a do País dos Cedros, onde, nos últimos meses, se desencadeou um conflito devastador para a população atingida pelos bombardeios israelenses, após a viagem relâmpago ao Principado de Mônaco e a de abril passado, que durou 11 dias em 4 países africanos, a peregrinação missionária que Leão gostaria que fosse a primeira de seu pontificado, hoje o sucessor de Pedro encontra uma sociedade europeia fortemente polarizada, a espanhola. A primeira etapa, em Madrid, será marcada particularmente pelo encontro com os membros do parlamento, um momento importante para recordar qual é o olhar com que a Igreja considera a política e o compromisso com o bem comum. Um olhar que hoje está distante de toda forma de colateralismo, bem como de toda redução da fé ao intimismo defendido pela ideologia laicista. Longe do colateralismo, porque a Igreja, para ser ela mesma e anunciar o Evangelho, não pode e não deve apoiar-se no poder, estabelecendo laços que acabam por obscurecer sua missão. Longe do intimismo, porque a fé é encarnada e os cristãos são chamados a testemunhar o Evangelho por meio do compromisso concreto de tornar a sociedade mais humana, mais justa e mais atenta aos últimos. A Igreja espanhola, chamada a testemunhar uma unidade polifônica em tempos de polarizações e contraposições, atravessou, no último século, juntamente com todo o povo ibérico, o drama da Guerra Civil, e certas feridas ainda não estão totalmente cicatrizadas. Como anunciar o Evangelho hoje no contexto de uma sociedade fortemente marcada por uma grande tradição cristã que forjou sua identidade, mas que hoje se mostra cada vez mais secularista? É essa a questão que, de fato, acompanhará toda a peregrinação do Bispo de Roma. Em Barcelona, justamente na visita à grandiosa Basílica da Sagrada Família, durante a qual o Papa inaugurará a torre mais alta dedicada a Jesus Cristo, está contida uma possível resposta, através da linguagem da beleza. Desde sempre, a Igreja tem falado a todos por meio da arte e, em particular, por meio das imagens. Muita catequese ao longo dos séculos foi realizada por meio de afrescos, mosaicos e esculturas. A Sagrada Família, fruto da fé e do gênio de um arquiteto catalão falecido há 100 anos e hoje a caminho dos altares, é um exemplo poderoso dessa linguagem da beleza. Quem se encontra tendo diante dos olhos a Basílica é acompanhado em uma viagem pela essência da fé cristã. A lição de Antoni Gaudí é, portanto, extremamente atual, sobretudo para o nosso tempo e para a Europa, onde, de fato, se interrompeu a transmissão da fé no seio da família e onde a primeira evangelização não pode mais ser dada como certa. Por fim, a etapa em Gran Canária e Tenerife, para testemunhar em primeira mão o drama vivido pelos migrantes. Estes, caso sobrevivam à travessia, batem às portas da Europa, embora muitas vezes o velho continente não enfrente essa emergência de forma coordenada e organizada, deixando sozinhos os países mais expostos, entre os quais certamente se inclui a Espanha. Sabe-se que a visita às Canárias era um desejo já expressado pelo Papa Francisco, que seu sucessor agora concretiza. Leão XIV publicou, em outubro passado, a exortação apostólica de Lexi Te, fruto de um trabalho iniciado durante o pontificado anterior. Nesse texto, destacava-se a ligação que existe entre o amor de Cristo e o seu chamado para nos aproximarmos dos pobres, dos últimos, dos sofredores, dos estrangeiros mencionados por Jesus no Evangelho. Na encíclica Magnifica Humanitas, o Papa pede que adotemos um ponto de vista diferente para olhar o mundo a partir de baixo, com os olhos de quem sofre e não com a ótica dos grandes. Para olhar a história com o olhar dos pequenos e não com a perspectiva dos poderosos. Para interpretar os acontecimentos da história com o ponto de vista da viúva, do órfão, do estrangeiro, da criança ferida, do exilado, do fugitivo. A etapa nas Canárias entra, portanto, na carne viva dos sofrimentos dos últimos com um chamado ao testemunho evangélico dos cristãos. E, ao mesmo tempo, um chamado à responsabilidade de todos, a de permanecer humanos.
2: O cardeal Claudio Guggerotti,

Católica da Natividade da Bem-Aventurada Virgem Maria. Na tarde de 2 de junho, Kardel realizou uma visita de cortesia à sua santidade Abuni Matias, patriarca ortodoxo e católicos da Etiópia, acompanhado pelo nuncio e pelo cardeal do local. O tema principal do encontro foi a preocupação comum pela paz no mundo e pelas numerosas situações de conflito que afligem diversos povos. Durante a conversa, o cardeal transmitiu ao patriarca as cordiais saudações do Papa Leão XIV, expressando o vivo apreço da Igreja Católica pelo testemunho de fé e pelo empenho da Igreja Etíope em favor da convivência pacífica entre as diversas comunidades religiosas e étnicas. Por sua vez, o patriarca Abuni Matias destacou as excelentes relações existentes entre a Igreja Católica e a Igreja Ortodoxa, relações que contribuem significativamente para a promoção da estabilidade, da reconciliação e da paz no país. Solicitou então que transmitissem as saudações fraternas ao Papa Leão, desejando-lhe que continuassem a guiar a Igreja Católica com espírito de amor, sabedoria e dedicação pastoral, sobretudo na promoção da paz no mundo, uma vez que a Igreja de Roma, em sua vastidão e estatura moral, é a líder do cristianismo mundial. Ao final do encontro, o cardeal Guggerotti dirigiu ao patriarca os mais cordiais votos de boa saúde e de um longo e fecundo ministério patriarcal e lhe presenteou, em sinal de estima e amizade fraterna, a medalha de prata do primeiro ano do pontificado do Papa Leão XIV.

0: Foco na História. Conhecendo melhor o continente africano. Padre José Inácio de Medeiros, do Instituto Histórico Redentorista. O genocídio do povo Herero, Namíbia.
1: A cada ano, no dia 27 de janeiro, diversos países celebram o Dia Internacional em Memória das Vítimas do Holocausto, data estipulada pela Organização das Nações Unidas para lembrar as atrocidades cometidas, sobretudo contra os judeus e outras minorias, durante a Segunda Guerra Mundial. O que muita gente não conhece são as profundas e antigas feridas deixadas pela Alemanha na Namíbia, no que agora é reconhecido como um genocídio praticado por forças coloniais. O fato se refere aos anos de 1904 a 1908, quando a atual Namíbia era uma colônia alemã no sudoeste da África. Milhares de pessoas foram mortas pelas forças coloniais na repressão dos levantes organizados por dois dos principais povos existentes na região, os Herero e os Nama, matando uma parte dos revoltosos e levando os demais para o deserto de Omaeke, no leste do país, onde muitos foram condenados a morrer de fome. Os sobreviventes acabaram usados como mão de obra escravizada. Os que não morriam de fome, morriam de exaustão, sede ou tiros. O estupro de mulheres foi também sistemático. As fronteiras do chamado Sudoeste Africano-Alemão foram definidas em 1890, e ali se estabeleceu uma colônia diferente das demais possessões da África. Primeiro, os colonos começaram a chegar às cidades da costa atlântica, que era bastante desértica, para depois alcançarem o interior. As autoridades coloniais consideravam a terra ideal para a criação de gado, e logo os colonos alemães entraram em contato com os povos nativos, os Nama e os Herero. No início, as relações dos alemães com o povo Herero eram relativamente cordiais, inclusive

eles se converteram ao cristianismo e aceitaram a presença alemã. Tanto os Namás como os herreiros assinaram tratados de proteção com a Alemanha, e os dois grupos acabaram perdendo influência, gado e terras para os colonos. Em 1897, uma epidemia de peste bovina dizimou grande parcela do rebanho de gado, que era crucial para a riqueza dos herreiros, mas também para a sociedade em geral. Em 1903, menos de 5 mil alemães viviam em colônias, porém precisavam de extensas terras para a agricultura. As autoridades coloniais reconheceram isto e usaram várias táticas para desapropriar as terras e os rebanhos bovinos dos herreiros, mesmo que isso significasse violar os tratados assinados anteriormente. O racismo, a aplicação desigual da lei para os indígenas e para os colonos alemães, os maus tratos aos povos Namás e Herero em terras ocupadas, fizeram com que as tensões aumentassem ainda mais. Uma sentença leve proferida contra um colono que violou e assassinou a filha de um líder herreiro tornou-se o símbolo deste tratamento desigual. Em 1904, os guerreiros herreiro mataram mais de 100 colonos alemães. A rebelião, ou como os líderes herreiro encararam isto, uma ação militar para retomar o controle, provocou ondas de choque que chegaram até Berlim. Durante boa parte de sua história, ao longo do século XX, a região da atual Namíbia era dependente da África do Sul, até conseguir sua independência em 21 de março de 1990, após a Guerra de Independência da Namíbia. Começou então a luta pelo reconhecimento do genocídio, que foi reconhecido pela ONU em 1985. Numa declaração bilateral conjunta, completada em 2021, a Alemanha reconheceu o massacre e não genocídio cometido, prometendo cerca de 1 bilhão e 100 milhões de euros ao governo na Namíbia como compensação, a serem pagos nos próximos 30 anos. Embora a Alemanha tenha formalmente pedido desculpas por ter cometido um crime que, na perspectiva atual, seria considerado um genocídio, não reconheceu os acontecimentos de 1904 a 1908 como um genocídio no sentido jurídico. Isto significa que a Alemanha não se considerava obrigada a pagar reparações. Os líderes Herrero e Namás dizem que nunca foram consultados nem diretamente envolvidos nas negociações, já que o acordo foi entre a Alemanha e o governo da Namíbia e não com grupos afetados. Em janeiro de 2023, advogados das comunidades Namás e Herrero defenderam que a declaração conjunta germano-namibiana fosse declarada inválida por violar vários artigos da Constituição da Namíbia.

Amigo ouvinte, chegamos ao final desta edição em língua portuguesa do noticiário da Rádio Vaticano. Obrigada pela sua audiência e nós contamos novamente com você amanhã, neste mesmo horário.

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2: Alô, você. Esta é a Rádio Vaticano, tocando a música popular brasileira. Nos estúdios Silvonei José. Está chegando a primeira de hoje, Guilherme Arantes. Amanhã, depois é a vez de Gonzaguinha.

0: Você ouviu Elza Soares, Mais Que Nada. Antes, Gal Costa cantando Samba Rasgado. E ainda, Gonzaguinha, Lindo Lago do Amor. Nosso espaço termina por aqui, mas a gente volta amanhã com mais MPB para você. Bom início de tarde e até lá.
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0: Laudetur Jesus Christus.
1: Sintonizam a Rádio Vaticano a transmitir o seu rádio jornal em língua portuguesa para os ouvintes que nos escutam no continente europeu e pelo mundo fora. O Papa Leão XIV recebeu na manhã desta sexta-feira, dia 5 de junho, no Vaticano, as associações católicas de estudantes alemães e aprofundou com eles os valores que animam a iniciativa e orientam a vida deles na universidade e no trabalho. De Madrid a Barcelona e as Ilhas Canárias, os desafios da peregrinação do Papa Leão XIV pela Espanha, no centenário da morte de Gaudí, o arquiteto da Sagrada Família. Este o tema do editorial do diretor Andrea Tornielli. Eu sou Filomeno Lopes. Como dizíamos, o Papa Leão XIV recebeu as associações católicas de estudantes alemães e aprofundou com eles os valores que animam a iniciativa e orientam a vida deles na universidade e no trabalho. Mais pormenores com a colega Andresa Coleta.
2: O Papa Leão XIV recebeu em audiência nesta sexta-feira um grupo de mais de 1.000 pessoas das associações católicas de estudantes alemães que estão reunidos em Roma para uma conferência pela primeira vez fora da Alemanha, como recordou o pontífice logo no início do discurso. Uma decisão, continuou o Papa, motivada pela fé católica, pela comunhão e atividades culturais que realizam.
3: Dear brothers and sisters, welcome. Herzlich willkommen.
2: Queridos irmãos e irmãs, sejam bem-vindos, foram então as palavras acolhedoras de Leão XIV, que refletiu sobre três aspectos para fortalecer ainda mais os laços de fraternidade e a dedicação comum à Igreja, começando justamente pelo compromisso com a identidade católica.
3: In the face of the despotism and ideologies of the past,
2: perante o despotismo e as ideologias do passado, a

0: caridade. O Papa recordou a importância da relação das associações não se limitar à partilha de conhecimento, mas amadurecer em estima recíproca. Como todos vocês seguem Cristo, o único Senhor e Mestre da vida, vocês representam os valores católicos na sociedade, não como portadores de bandeiras partidárias, mas como representantes do bem comum da humanidade. Na Alemanha, na Itália e em todo o mundo, a mesma fé católica fortalece nossa cooperação sem ceder às tendências do momento, sem colocar as preferências individualistas à frente da tradição comum da Igreja. Junto ao testemunho da autêntica amizade cristã, o Papa também abordou sobre a busca pela verdade, percorrida pelas associações através das atividades culturais em vários campos de estudo e trabalho. Uma vocação, disse ele, que exige autodisciplina e conversão, uma transformação da mente que cultivamos como solo fértil, aprimorando nossas ferramentas de trabalho.
1: By doing our very best, we become responsible stewards in society.
0: Ao dar o nosso melhor, nos tornamos administradores responsáveis na sociedade, sem nos deixarmos seduzir por carreiras centradas no dinheiro. Reconheçamos, em vez disso, que a cultura é o bem da humanidade. A verdade nos liberta enquanto a falsidade distorce nomes e coisas. Diante do que desumaniza as pessoas, especialmente os pequenos, os pobres ou os doentes, peço-lhes que sejam testemunhas do humanismo cristão. A esse respeito, Leão XIV recordou em discurso dois dos seus predecessores que trataram sobre o tema. Um deles, Bento XVI, inclusive um ilustre ex-membro da associação, exortou a desenvolver uma ecologia do homem coerente. Já o Papa Francisco, ao conceituar a ecologia integral, nos mostra que o mundo está repleto de sentido e não é uma entidade inerte a ser moldada arbitrariamente ou pela sede de poder. Ao orientar nossa sede de vida e justiça, de sabedoria e amor, descobrimos juntos a verdade no conhecer, no fazer e no crer, disse Leão XIV ao finalizar. Não é apesar de nossas atividades, portanto, mas precisamente por meio do que fazemos, que desenvolvemos uma relação com Deus que se torna um caminho para a santidade. Sim, a missão cultural dos cristãos é orientar a sociedade e a história para esse ápice de uma vida centrada em Deus.
2: De Madrid a Barcelona e às Ilhas Canárias. Os desafios da peregrinação do Papa Leão XIV pela Espanha no centenário da morte de Gaudí, o arquiteto da Sagrada Família. Este o tema do editorial do diretor Andrea Tornielli. Pormenores com o colega Bernardo Suate.
3: Inicia neste sábado, 6 de junho, a quarta viagem apostólica do Papa Leão à Espanha. Uma viagem no coração da Europa, centrada na evangelização e proximidade aos migrantes. Apresentamos a este propósito o editorial de Andrea Tornielli. A viagem de 7 dias que o Papa Leão XIV está prestes a empreender em Espanha e que o levará à capital Madrid, depois a Barcelona e finalmente às Canárias, é uma peregrinação ao coração da Europa. Ou melhor ainda, uma viagem que, em 3 etapas, resume os grandes desafios que a Igreja enfrenta no velho continente. Depois da viagem à Turquia e ao Líbano, com profundo significado ecumênico e para a paz, numa terra, o Líbano, onde nos últimos meses eclodiu um conflito devastador para a população afetada pelos bombardeamentos israelitas, depois da viagem relâmpago ao Principado de Mônaco e a viagem de 11 dias a 4 países africanos, no passado mês de abril, peregrinação missionária que Leão XIV teria desejado que fosse a primeira do pontificado, hoje o sucessor de Pedro se encontra com uma sociedade europeia altamente polarizada, a da Espanha. A primeira etapa, Madrid, será particularmente marcada pelo encontro com os membros do Parlamento, momento importante para reconhecer

0: Recordar o olhar com que a Igreja considera a política e o empenho com o bem comum. Um olhar hoje praticamente distante de qualquer forma de colateralismo, bem como de qualquer redução da fé cristã ao intimismo que a ideologia secularista deseja. Longe do colateralismo, porque a Igreja, para ser ela própria e proclamar o Evangelho, não pode nem deve apoiar-se no poder, estabelecendo ligações que acabam por obscurecer a sua missão. Longe do intimismo, porque a fé é encarnada e os cristãos são chamados a testemunhar o Evangelho através de um empenho concreto em tornar a sociedade mais humana, mais justa e mais atenta aos últimos. A Igreja Espanhola, chamada a testemunhar uma unidade polifônica em tempos de polarizações e conflitos, durante o último século, passou, juntamente com todo o povo ibérico, pelo drama da guerra civil, e certas feridas ainda não cicatrizaram completamente. Como se proclama hoje o Evangelho no contexto de uma sociedade profundamente marcada por uma grande tradição cristã que moldou a sua identidade, mas que hoje se apresenta cada vez mais secularizada? É esta a questão que, de facto, vai inundar toda a peregrinação do Bispo de Roma. Em Barcelona, precisamente durante a sua visita à magnífica Basílica da Sagrada Família, durante a qual o Papa inaugurará a torre mais alta dedicada a Jesus Cristo, reside uma possível resposta, através da linguagem da beleza. Desde sempre, a Igreja tem falado a todos através da arte, e em particular através das imagens. Muita catequese tem sido transmitida ao longo dos séculos através de frescos, mosaicos e esculturas. A Sagrada Família, fruto da fé e do gênio de um arquiteto catalão que faleceu há 100 anos e está agora a caminho dos altares, é um poderoso exemplo desta linguagem da beleza. Quem tem diante dos olhos a Basílica é como que acompanhado numa viagem pela essência da fé cristã. A lição de Antoni Gaudí é, por isso, extremamente relevante, sobretudo para os nossos tempos e para a Europa, onde de facto se interrompeu a transmissão da fé no seio familiar e onde já não pode ser dada como garantida a primeira evangelização. Por último, a etapa na Gran Canária e em Tenerife, para tocar com os dedos o drama vivido pelos migrantes que, se sobrevivem à travessia, batem às portas da Europa, embora muitas vezes o velho continente não enfrente esta emergência de forma global e organizada, deixando à sua sorte os países mais expostos, entre os quais a Espanha. É sabido que a etapa às Canárias era um desejo já manifestado pelo Papa Francisco, que o seu sucessor concretiza agora. Em outubro último, Leão XIV publicou a exortação apostólica Dilexi Te, fruto de um trabalho iniciado no pontificado anterior. Naquele texto, se destacava a ligação entre o amor de Cristo e o seu apelo a nos fazermos próximos dos pobres, dos últimos, dos que sofrem e dos estrangeiros, mencionados por Jesus no Evangelho. Na encíclica Magnifica Humanitas, o Papa convida a adquirir uma perspectiva diferente para olhar o mundo a partir de baixo, dos olhos dos que sofrem, e não dos grandes. A olhar a história com o olhar dos pequenos, e não da perspectiva dos poderosos. A interpretar os acontecimentos históricos com o ponto de vista da viúva, do órfão, do estrangeiro, da criança ferida, do exilado, do fugitivo. A etapa das Canárias entra, portanto, na crua realidade do sofrimento dos últimos, com um chamamento ao testemunho evangélico dos cristãos e, ao mesmo tempo, um chamamento à responsabilidade de todos, a de permanecermos humanos.
1: E ponto final nesta nossa edição de hoje. Nós voltamos amanhã, sempre à mesma hora. Fiquem bem e até amanhã, se Deus quiser. Ali, Laudetur Jesus Christus.

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1: Amigos de todo o Brasil e demais países lusófonos, está no ar o programa em língua portuguesa da Rádio Vaticano Vatican News desta sexta-feira, 5 de junho. Traremos para você que está sintonizado conosco as últimas notícias sobre as atividades do Papa, da Santa Sé e da Igreja no Mundo. Nos estúdios, Raimundo Lima. A assessoria técnica de hoje é de Alberto Giovanetti. E passamos ao pensamento bíblico que escolhemos para você. Disse-vos estas coisas para que tenhais paz em mim. No mundo tereis aflições, mas tende coragem, eu venci o mundo. Do Evangelho segundo São João, capítulo 16, versículo 33. E vamos aos destaques do nosso programa de hoje. O Papa a estudantes alemães. Ser testemunho do humanismo cristão na universidade e no trabalho. Leão recebe em audiência no Vaticano o diretor-geral da Unesco. Dados de saúde. Necessárias uma gestão ética e uma partilha justa das pesquisas. Cardeal Guggerotti está na Etiópia para visita pastoral de 10 dias ao país africano. Estados Unidos. Câmara dos Deputados ordena a retirada da guerra no Irã. Oriente Médio, no Líbano, ataques recíprocos entre Israel e o Hezbollah. E ainda, no Foco na História, com o padre redentorista Inácio de Medeiros, as grandes civilizações africanas, o genocídio do povo herero, Namíbia. Essas e outras notícias a partir de agora. O programa em língua portuguesa da Rádio Vaticano Vatican News desta sexta-feira está apenas começando. O Papa a estudantes alemães. Ser testemunha do humanismo cristão na universidade e no trabalho. A reportagem é da colega Andressa Collet.
2: O Papa Leão XIV recebeu em audiência nesta sexta-feira um grupo de mais de 1.000 pessoas das associações católicas de estudantes alemães que estão reunidos em Roma para uma conferência pela primeira vez fora da Alemanha, como recordou o pontífice logo no início do discurso. Uma decisão, continuou o Papa, motivada pela fé católica, pela comunhão e atividades culturais que realizam.
3: Dear brothers and sisters, welcome. Herzlich willkommen.
2: Queridos irmãos e irmãs, sejam bem-vindos, foram então as palavras acolhedoras de Leão XIV, que refletiu sobre três aspectos para fortalecer ainda mais os laços de fraternidade e a dedicação comum à Igreja, começando justamente pelo compromisso com a identidade católica.
3: In the face of the despotism and ideologies of the past,
2: perante o despotismo e as ideologias do passado, a fé católica nunca foi meramente uma fachada ou um rótulo, mas sim um modo de vida a ser partilhado nos ambientes universitários e de trabalho. Como fermento evangélico, a fraternidade de vocês continua a crescer nos contextos científico e político, bem como em vários círculos acadêmicos, profissionais e sociais. Essa dimensão comunitária das suas atividades beneficia não só o país de vocês, mas também toda a Europa, da qual a Alemanha é o centro. Leão XIV, então, abordou o espírito de comunhão que anima os estudantes, enaltecido pelo lema que fala de unidade, liberdade e caridade. O Papa recordou a importância da relação das associações não se limitar à partilha de conhecimento, mas amadurecer em estima recíproca. Como todos vocês seguem Cristo, o único Senhor e Mestre da vida, vocês representam os valores católicos na sociedade, não como portadores de bandeiras partidárias, mas como representantes do bem comum da humanidade. Na Alemanha, na Itália e em todo o mundo, a mesma fé católica fortalece nossa cooperação sem ceder às tendências do momento, sem colocar as preferências individualistas à frente da tradição comum da Igreja. Junto ao testemunho da autêntica amizade cristã, o Papa também abordou sobre a busca pela verdade percorrida pelas associações através das atividades culturais em vários campos de estudo e trabalho. Uma vocação, disse ele, que exige autodisciplina e conversão, uma transformação da mente que cultivamos como solo fértil, aprimorando nossas ferramentas de trabalho.
3: By doing our very best, we become responsible stewards in society.
2: Ao dar o nosso melhor, nos tornamos administradores responsáveis na sociedade, sem nos deixarmos seduzir por carreiras centradas no dinheiro. Reconheçamos, em vez disso, que a cultura é o bem da humanidade. A verdade nos liberta enquanto a falsidade distorce nomes e coisas. Diante do que desumaniza as pessoas, especialmente os pequenos, os pobres ou os doentes, peço-lhes que sejam testemunhas do humanismo cristão. A esse respeito, Leão XIV recordou em discurso dois dos seus predecessores que trataram sobre o tema. Um deles, Bento XVI, inclusive um ilustre ex-membro da associação, exortou a desenvolver uma ecologia do homem coerente. Já o Papa Francisco, ao conceituar a ecologia integral, nos mostra que o mundo está repleto de sentido e não é uma entidade inerte a ser moldada arbitrariamente ou pela sede de poder. Ao orientar nossa sede de vida e justiça, de sabedoria e amor, descobrimos juntos a verdade no conhecer, no fazer e no crer, disse Leão XIV ao finalizar. Não é apesar de nossas atividades, portanto, mas precisamente por meio do que fazemos, que desenvolvemos uma relação com Deus que se torna um caminho para a santidade. Sim, a missão cultural dos cristãos é orientar a sociedade e a história para esse ápice de uma vida centrada em Deus.
1: O Papa Leão recebe no Vaticano o diretor-geral da Unesco. Vamos ouvir com o colega Túlio Fonseca.
4: Leão XIV recebeu na manhã desta sexta-feira, 5 de junho, no Palácio Apostólico, o diretor-geral da Unesco, Khaled Ahmed El Anani Aliyes. A informação foi divulgada em um comunicado da sala de imprensa da Santa Sé. Em seguida, ele se encontrou com o cardeal Pietro Parolin, secretário de Estado, acompanhado por Dom Paul Richard Gallagher, secretário para as relações com os Estados e as organizações internacionais. No decorrer dos cordiais encontros, lê-se no comunicado, foram observadas as boas relações que existem entre a Santa Sé e a Unesco. Justamente em setembro, conforme informado em 16 de maio pela sala de imprensa, o Papa visitará a sede da Agência das Nações Unidas durante sua viagem apostólica à França. No centro do encontro, destacou-se, está escrito no comunicado, a necessidade de promover o desenvolvimento integral da pessoa por meio da educação. Entre os temas também estiveram as oportunidades e os desafios colocados pela inteligência artificial e reiterou-se também a importância do diálogo entre diferentes culturas como via privilegiada para promover a paz, bem como a necessidade de proteger o patrimônio cultural da humanidade.
1: Dados de saúde. Necessárias uma gestão ética e uma partilha justa das pesquisas. Os detalhes com a colega Mariângela Jaguraba.
5: O papel crescente dos dados de saúde e das tecnologias digitais na medicina levanta importantes questões éticas que exigem reflexão e cooperação global. Este encontro foi uma oportunidade importante para promover uma abordagem mais justa da pesquisa biomédica e da assistência à saúde. Essas foram as palavras proferidas pelo presidente da Pontifícia Academia para a Vida, Dom Renzo Pegoraro, no terceiro encontro de especialistas sobre a revisão da Declaração de Taipei Taipei, um documento de ética médica que estabelece os princípios fundamentais para a coleta, preservação e uso de dados de saúde e amostras biológicas em pesquisas científicas. O encontro foi realizado nos dias 1 e 2 deste mês de junho na Sala São Pio X, no Vaticano, promovido pela Associação Médica Mundial em colaboração com a Pontifícia Academia para a Vida e a Associação Médica Israelense. O encontro, que reuniu especialistas internacionais em medicina, bioética, direito, saúde pública e governança em saúde, segundo a declaração final dos organizadores, focou especificamente na equidade na coleta, armazenamento, acesso e uso de dados de saúde e amostras biológicas. Os debates abordaram a subrepresentação de populações vulneráveis e marginalizadas na pesquisa, a distribuição justa dos benefícios da pesquisa, o envolvimento significativo das partes interessadas na tomada de decisões éticas e os mecanismos de governança que promovem a justiça e a solidariedade global. Ao abrir o encontro, a doutora Jaqueline Kitulo, presidente da Associação Médica Mundial, enfatizou a importância de garantir que a inovação médica permaneça fundamentada na ética e na equidade. Os dados de saúde e a pesquisa em biobancos, afirmou ela, têm um enorme potencial para melhorar a assistência médica e o conhecimento científico em todo o mundo. No entanto, o progresso científico deve caminhar lado a lado com a responsabilidade ética, a inclusão significativa e o compartilhamento justo dos resultados para garantir que todas as comunidades se beneficiem igualmente.
1: O cardeal Gugeronte está na Etiópia para a visita pastoral de 10 dias. Quem conta para a gente é a colega Camila Moraes.
6: O cardeal Cláudio Gugeronte, prefeito do Dicastério para as Igrejas Orientais, iniciou uma visita pastoral de mais de 10 dias à Etiópia para encontrar, apoiar e encorajar a Igreja Católica Etíope, uma igreja metropolitana, Sui Iuris, de rito alexandrino. O purpurado, que partiu de Roma na noite de 1º de junho, chegou a Addis Abeba no dia seguinte, recebido pelo cardeal e arcebispo de Addis Abeba e máxima autoridade da Igreja Católica Etíope e pelo núncio apostólico na Etiópia. Pela manhã, visitou a Catedral Católica da Natividade da Bem-Aventurada Virgem Maria. Na tarde de 2 de junho, o cardeal realizou uma visita de cortesia à sua santidade Abuni Matias, patriarca ortodoxo e católicos da Etiópia, acompanhado pelo núncio e pelo cardeal do local. O tema principal do encontro foi a preocupação comum pela paz no mundo e pelas numerosas situações de conflito que afligem diversos povos. Durante a conversa, o cardeal transmitiu ao patriarca as cordiais saudações do Papa Leão XIV, expressando o vivo apreço da Igreja Católica pelo testemunho de fé e pelo empenho da Igreja Etíope em favor da convivência pacífica entre as diversas comunidades religiosas e étnicas. Por sua vez, o patriarca Abuni Matias destacou as excelentes relações existentes entre a Igreja Católica e a Igreja Ortodoxa. Relações que contribuem significativamente para a promoção da estabilidade, da reconciliação e da paz no país. Solicitou então que transmitissem as saudações fraternas ao Papa Leão, desejando-lhe que continuassem a guiar a Igreja Católica com espírito de amor, sabedoria e dedicação pastoral, sobretudo na promoção da paz no mundo, uma vez que a Igreja de Roma, em sua vastidão e estatura moral, é a líder do cristianismo mundial. Ao final do encontro, o cardeal Gugeronte dirigiu ao patriarca os mais cordiais votos de boa saúde e de um longo e fecundo ministério patriarcal e lhe presenteou, em sinal de estima e amizade fraterna, a medalha de prata do primeiro ano do pontificado do Papa Leão XIV.
1: A guerra entre Estados Unidos, Israel e Irã torna-se também e, sobretudo, uma questão interna da política norte-americana. Na quarta-feira, a Câmara dos Deputados aprovou uma resolução que pede a retirada das tropas estadunidenses do conflito até uma nova autorização do Congresso. A medida, apoiada por todos os democratas e por 4 republicanos, foi aprovada com 215 votos a favor e 208 contra, representando um duro golpe político para o presidente Donald Trump. A medida permanece em grande parte simbólica, já que precisará obter a aprovação do Senado e o presidente mantém também o direito de veto, mas reflete as crescentes preocupações presentes também em parte da maioria republicana quanto ao andamento da guerra. No plano diplomático, entretanto, continuam a surgir sinais de uma possível distensão. O próprio Trump declarou que as negociações com Teherã estariam indo muito bem e que um acordo poderia ser alcançado já neste fim de semana. O presidente estadunidense garantiu ainda que, em caso de acordo, o Estreito de Hormuz seria reaberto imediatamente após a assinatura, permitindo o retorno à navegação normal em uma das passagens marítimas mais estratégicas do mundo. Segundo informações divulgadas pela emissora panárabe Al Arabiya, a arquitetura de um acordo provisório dividido em quatro fases já estaria definida. A primeira diria respeito à consolidação do cessar-fogo e à prevenção de novas escaladas. A segunda, à reabertura do Estreito de Hormuz e à segurança das rotas marítimas. A terceira, um relaxamento gradual das sanções e o desbloqueio de parte dos fundos iranianos congelados no exterior. A quarta, a mais complexa, daria início às negociações sobre questões estratégicas relacionadas ao programa nuclear iraniano e aos mecanismos internacionais de controle. Enquanto isso, o presidente estadunidense parece querer manter aberto o canal de diálogo sem abrir mão da pressão militar. Segundo o diário The Wall Street Journal, Trump teria dito a seus colaboradores que não deseja retomar uma guerra em grande escala contra o Irã, a menos que Teherã provoque novas vítimas entre os militares norte-americanos destacados na região. Formalmente, a Casa Branca continua a considerar válida a trégua que entrou em vigor em abril, apesar dos confrontos e ataques registrados nas últimas semanas. No que diz respeito às relações com Israel, o presidente estadunidense também procurou amenizar as recentes tensões com o primeiro-ministro Benjamin Netanyahu, definindo-o como um grande parceiro. Trump reivindicou o papel decisivo desempenhado pelos Estados Unidos nas operações militares contra o Irã, sustentando que Israel não teria conseguido sem nós, disse ele. De Teherã, porém, continuam a chegar mensagens de sentido contrário. Por ocasião do aniversário da morte do Ayatollah Khomeini, o líder supremo Mojtaba Khamenei acusou os Estados Unidos de estarem dispostos a fazer qualquer coisa para impedir o progresso do Irã, alegando que Washington e Israel não aceitam a existência de um país forte e independente. Uma intensa troca de ataques entre Israel e o Hezbollah pôs fim à frágil trégua alcançada em Washington entre Israel e o Líbano após dois dias de negociações. As forças de defesa de Israel lançaram mísseis contra o hospital Jabal Amel em Tiro, no sul do país, e a milícia xiita respondeu atacando soldados israelenses perto do castelo de Belfort. O acordo alcançado previa o fim dos ataques do Hezbollah e sua retirada da área do rio Litani, com consequente posicionamento progressivo do exército libanês em zonas piloto, como já ocorreu na aldeia de Debini, no sul, e somente posteriormente a retirada das tropas israelenses. Trata-se de condições já contidas, previstas no cessar-fogo de novembro de 2024 e pelos governos de Beirute em 2025. Embora o presidente libanês Aoun tivesse declarado que aguardava uma resposta do Hezbollah, esta não se fez esperar. O líder da milícia xiita, Naim Qassem, classificou as condições da trégua como humilhantes, argumentando que o cessar-fogo deve ser global. Essa posição também foi defendida publicamente pelos rebeldes hutis do Iêmen, que prometem respostas violentas na região do Mar Vermelho a toda e qualquer violação israelense. Novas negociações estão previstas em Washington para 22 de junho. Da capital estadunidense, o presidente Trump voltou a falar com os jornalistas sobre o acordo com o Irã, cujas condições fundamentais seriam a reabertura do Estreito de Hormuz e a renúncia à arma nuclear.

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0: O genocídio do povo Herero. O genocídio do povo Herero. 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Herero, Namíbia. Namíbia.
1: A cada ano, no dia 27 de janeiro, diversos países celebram o Dia Internacional em Memória das Vítimas do Holocausto, data estipulada pela Organização das Nações Unidas para lembrar as atrocidades cometidas, sobretudo contra os judeus e outras minorias, durante a Segunda Guerra Mundial. O que muita gente não conhece são as profundas e antigas feridas deixadas pela Alemanha na Namíbia, no que agora é reconhecido como um genocídio praticado por forças coloniais. O fato se refere aos anos de 1904 a 1908, quando a atual Namíbia era uma colônia alemã no sudoeste da África. Milhares de pessoas foram mortas pelas forças coloniais na repressão dos levantes organizados por dois dos principais povos existentes na região, os Herero e os Nama, matando uma parte dos revoltosos e levando os demais para o deserto de Omaeke, no leste do país, onde muitos foram condenados a morrer de fome. Os sobreviventes acabaram usados como mão de obra escravizada. Os que não morriam de fome morriam de exaustão, sede ou tiros. O estupro de mulheres foi também sistemático. As fronteiras do chamado Sudoeste Africano-Alemão foram definidas em 1890 e ali se estabeleceu uma colônia diferente das demais possessões da África. Primeiro, os colonos começaram a chegar às cidades da costa atlântica, que era bastante desértica, para depois alcançarem o interior. As autoridades coloniais consideravam a terra ideal para a criação de gado, e logo os colonos alemães entraram em contato com os povos nativos, os Nama e os Herero. No início, as relações dos alemães com o povo Herero eram relativamente cordiais. Inclusive, eles se converteram ao cristianismo e aceitaram a presença alemã. Tanto os Namas como os Herreros assinaram tratados de proteção com a Alemanha e os dois grupos acabaram perdendo influência, gado e terras para os colonos. Em 1897, uma epidemia de peste bovina dizimou grande parcela do rebanho de gado, que era crucial para a riqueza dos Herreros, mas também para a sociedade em geral. Em 1903, menos de 5 mil alemães viviam em colônias, porém, precisavam de extensas terras para agricultura. As autoridades coloniais reconheceram isto e usaram várias táticas para desapropriar as terras e os rebanhos bovinos dos Herreros, mesmo que isso significasse violar os tratados assinados anteriormente. O racismo, a aplicação desigual da lei para os indígenas,

indígenas e para os colonos alemães, os maus tratos aos povos Namás e Herero em terras ocupadas fizeram com que as tensões aumentassem ainda mais. Uma sentença leve proferida contra um colono que violou e assassinou a filha de um líder herero tornou-se o símbolo deste tratamento desigual. Em 1904, os guerreiros herero mataram mais de 100 colonos alemães. A rebelião, ou como os líderes herero encararam isto, uma ação militar para retomar o controle, provocou ondas de choque que chegaram até Berlim. Durante boa parte de sua história, ao longo do século XX, a região da atual Namíbia era dependente da África do Sul, até conseguir sua independência em 21 de março de 1990, após a Guerra de Independência da Namíbia. Começou, então, a luta pelo reconhecimento do genocídio, que foi reconhecido pela ONU em 1985. Numa declaração bilateral conjunta, completada em 2021, a Alemanha reconheceu o massacre e não genocídio cometido, prometendo cerca de 1 bilhão e 100 milhões de euros ao governo na Namíbia como compensação a serem pagos nos próximos 30 anos. Embora a Alemanha tenha formalmente pedido desculpas por ter cometido um crime que, na perspectiva atual, seria considerado um genocídio, não reconheceu os acontecimentos de 1904 a 1908 como um genocídio no sentido jurídico. Isto significa que a Alemanha não se considerava obrigada a pagar reparações. Os líderes Herero e Namás dizem que nunca foram consultados nem diretamente envolvidos nas negociações, já que o acordo foi entre a Alemanha e o governo da Namíbia e não com grupos afetados. Em janeiro de 2023, advogados das comunidades Namás e Herero defenderam que a declaração conjunta germano-namibiana fosse declarada inválida por violar vários artigos da Constituição da Namíbia.

Agradecendo ao padre Inácio de Medeiros pelo seu especial sobre a África, chegamos assim ao final do nosso programa de hoje. Como sempre, agradecendo pelo carinho da sintonia, prometemos estar de volta amanhã neste mesmo horário, se Deus quiser. Você, como sempre, o nosso forte abraço e até lá.

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1: Amigas e amigos ouvintes, saudações sororais e fraternais. Sintonizam a Rádio Vaticano a transmitir o seu programa em língua portuguesa para os ouvintes que nos escutam no continente africano e pelo mundo fora. O Papa Leão XIV recebeu na manhã desta sexta-feira, dia 5 de junho, as associações católicas de estudantes alemães e aprofundou com eles os valores que animam a iniciativa e orientam a vida deles na universidade e no trabalho. De Madrid a Barcelona e as Ilhas Canárias, os desafios da peregrinação do Papa Leão XIV pela Espanha no centenário da morte de Gaudí, o arquiteto da Sagrada Família. Isto o tema do editorial do diretor Andrea Tornielli. Eu sou Filomeno Lopes. Como dizíamos, o Papa Leão XIV recebeu as associações católicas de estudantes alemães e aprofundou com eles os valores que animam a iniciativa e orientam a vida deles na universidade e no trabalho. A identidade com a fé católica, que fortalece a unidade sem colocar preferências individualistas à frente da tradição comum da Igreja, a comunhão que os torna representantes do bem comum da humanidade e o compromisso com o estudo e a busca da verdade, que não os deixa ser seduzidos por carreiras centradas no dinheiro. Mais pormenores com a colega Andresa Coleta.
2: O Papa Leão XIV recebeu em audiência nesta sexta-feira um grupo de mais de 1.000 pessoas das associações católicas de estudantes alemães que estão reunidos em Roma para uma conferência pela primeira vez fora da Alemanha, como recordou o pontífice logo no início do discurso. Uma decisão, continuou o Papa, motivada pela fé católica, pela comunhão e atividades culturais que realizam.
3: Dear brothers and sisters, welcome. Herzlich willkommen.
2: Queridos irmãos e irmãs, sejam bem-vindos, foram então as palavras acolhedoras de Leão XIV, que refletiu sobre três aspectos para fortalecer ainda mais os laços de fraternidade e a dedicação comum à Igreja, começando justamente pelo compromisso com a identidade católica.
3: No face of the despotism and ideologies of the past,
2: perante o despotismo e as ideologias do passado, a fé católica nunca foi meramente uma fachada ou um rótulo, mas sim um modo de vida a ser partilhado nos ambientes universitários e de trabalho. Como fermento evangélico, a fraternidade de vocês continua a crescer nos contextos científico e político, bem como em vários círculos acadêmicos, profissionais e sociais. Essa dimensão comunitária das suas atividades beneficia não só o país de vocês, mas também toda a Europa, da qual a Alemanha é o centro. Leão XIV, então, abordou o espírito de comunhão que anima os estudantes, enaltecido pelo lema que fala de unidade, liberdade e caridade. O Papa recordou a importância da relação das associações não se limitar à partilha de conhecimento, mas amadurecer em estima recíproca. Como todos vocês seguem Cristo, o único Senhor e Mestre da vida, vocês representam os valores católicos na sociedade, não como portadores de bandeiras partidárias, mas como representantes do bem comum da humanidade. Na Alemanha, na Itália e em todo o mundo, a mesma fé católica fortalece nossa cooperação sem ceder às tendências do momento, sem colocar as preferências individualistas à frente da tradição comum da Igreja. Junto ao testemunho da autêntica amizade cristã, o Papa também abordou sobre a busca pela verdade percorrida pelas associações através das atividades culturais em vários campos de estudo e trabalho. Uma vocação, disse ele, que exige autodisciplina e conversão, uma transformação da mente que cultivamos como solo fértil, aprimorando nossas ferramentas de trabalho.
3: By doing our very best, we become responsible stewards in society.
2: Ao dar o nosso melhor, nos tornamos administradores responsáveis na sociedade, sem nos deixarmos seduzir por carreiras centradas no dinheiro. Reconheçamos, em vez disso, que a cultura é o bem da humanidade. A verdade nos liberta enquanto a falsidade distorce nomes e coisas, diante do que desumaniza as pessoas, especialmente os pequenos, os pobres ou os doentes. Peço-lhes que sejam testemunhas do humanismo cristão. A esse respeito, Leão XIV recordou em discurso dois dos seus predecessores que trataram sobre o tema. Um deles, Bento XVI, inclusive um ilustre ex-membro da associação, exortou a desenvolver uma ecologia do homem coerente. Já o Papa Francisco, ao conceituar a ecologia integral, nos mostra que o mundo está repleto de sentido e não é uma entidade inerte a ser moldada arbitrariamente ou pela sede de poder. Ao orientar nossa sede de vida e justiça, de sabedoria e amor, descobrimos juntos a verdade no conhecer, no fazer e no crer, disse Leão XIV ao finalizar. Não é apesar de nossas atividades, portanto, mas precisamente por meio do que fazemos, que desenvolvemos uma relação com Deus que se torna um caminho para a santidade. Sim, a missão cultural dos cristãos é orientar a sociedade e a história para esse ápice de uma vida centrada em Deus.
1: De Madrid a Barcelona e às Ilhas Canárias. Os desafios da peregrinação do Papa Leão XIV pela Espanha no centenário da morte de Gaudí, o arquiteto da Sagrada Família. Este o tema do editorial do diretor Andrea Tornielli. Pormenores com o colega Bernardo Suate.
4: Inicia neste sábado, 6 de junho, a quarta viagem apostólica do Papa Leão à Espanha. Uma viagem no coração da Europa, centrada na evangelização e proximidade aos migrantes. Apresentamos a este propósito o editorial de Andrea Tornielli. A viagem de 7 dias que o Papa Leão XIV está prestes a empreender em Espanha e que o levará à capital Madrid, depois a Barcelona e finalmente às Canárias, é uma peregrinação ao coração da Europa. Ou melhor ainda, uma viagem que, em 3 etapas, resume os grandes desafios que a Igreja enfrenta no velho continente. Depois da viagem à Turquia e ao Líbano, com profundo significado ecumênico e para a paz, numa terra, o Líbano, onde nos últimos meses eclodiu um conflito devastador para a população afetada pelos bombardeamentos israelitas, depois da viagem relâmpago ao Principado de Mônaco e a viagem de 11 dias a 4 países africanos, no passado mês de abril, peregrinação missionária que Leão XIV teria desejado que fosse a primeira do pontificado, hoje o sucessor de Pedro se encontra com uma sociedade europeia altamente polarizada, a da Espanha. A primeira etapa, Madrid, será particularmente marcada pelo encontro com os membros do Parlamento, momento importante para recordar o olhar com que a Igreja considera a política e o empenho com o bem comum. Um olhar hoje praticamente distante de qualquer forma de colateralismo, bem como de qualquer redução da fé cristã ao intimismo que a ideologia secularista deseja. Longe do colateralismo, porque a Igreja, para ser ela própria e proclamar o Evangelho, não pode nem deve apoiar-se no poder, estabelecendo ligações que acabam por obscurecer a sua missão. Longe do intimismo, porque a fé é encarnada e os cristãos são chamados a testemunhar o Evangelho através de um empenho concreto em tornar a sociedade mais humana, mais justa e mais atenta aos últimos. A Igreja Espanhola, chamada a testemunhar uma unidade polifônica em tempos de polarizações e conflitos, durante o último século, passou, juntamente com todo o povo ibérico, pelo drama da guerra civil, e certas feridas ainda não cicatrizaram completamente. Como se proclama hoje o Evangelho no contexto de uma sociedade profundamente marcada por uma grande tradição cristã que moldou a sua identidade, mas que hoje se apresenta cada vez mais secularizada? É esta a questão que, de facto, vai inundar toda a peregrinação do Bispo de Roma. Em Barcelona, precisamente durante a sua visita à magnífica Basílica da Sagrada Família, durante a qual o Papa inaugurará a torre mais alta dedicada a Jesus Cristo, reside uma possível resposta, através da linguagem da beleza. Desde sempre, a Igreja tem falado a todos através da arte, e em particular através das imagens. Muita catequese tem sido transmitida ao longo dos séculos através de frescos, mosaicos e esculturas. A Sagrada Família, fruto da fé e do gênio de um arquiteto catalão que faleceu há 100 anos e está agora a caminho dos altares, é um poderoso exemplo desta linguagem da beleza. Quem tem diante dos olhos a Basílica é como que acompanhado numa viagem pela essência da fé cristã. A lição de Antoni Gaudí é, por isso, extremamente relevante, sobretudo para os nossos tempos e para a Europa, onde, de facto, se interrompeu a transmissão da fé no seio familiar e onde já não pode ser dada como garantida a primeira evangelização. Por último, a etapa na Gran Canária e em Tenerife, para tocar com os dedos o drama vivido pelos migrantes que, se sobrevivem à travessia, batem às portas da Europa, embora muitas vezes o velho continente não enfrente esta emergência de forma global e organizada, deixando à sua sorte os países mais expostos, entre os quais a Espanha. É sabido que a etapa às Canárias era um desejo já manifestado pelo Papa Francisco, que o seu sucessor concretiza agora. Em outubro último, Leão XIV publicou a exortação apostólica Dilexi Te, fruto de um trabalho iniciado no pontificado anterior. Naquele texto, se destacava a ligação entre o amor de Cristo e o seu apelo a nos fazermos próximos dos pobres, dos últimos, dos que sofrem e dos estrangeiros, mencionados por Jesus no Evangelho. Na encíclica Magnifica Humanitas, o Papa convida a adquirir uma perspectiva diferente para olhar o mundo a partir de baixo, dos olhos dos que sofrem, e não dos grandes. A olhar a história com o olhar dos pequenos, e não da perspectiva dos poderosos. A interpretar os acontecimentos históricos com o ponto de vista da viúva, do órfão, do estrangeiro, da criança ferida, do exilado, do fugitivo. A etapa das Canárias entra, portanto, na crua realidade do sofrimento dos últimos, com um chamamento ao testemunho evangélico dos cristãos, e, ao mesmo tempo, um chamamento à responsabilidade de todos, a de permanecermos humanos.
1: Os ministros da Saúde dos 8 países da Comunidade da África Oriental, EAC, acordaram medidas regionais urgentes. Trata-se de um acordo para reforçar a resposta à epidemia de ébola no leste da RDC, República Democrática do Congo, que se propagou à Uganda. Os ministros, que se reuniram numa sessão virtual de emergência nesta segunda e terça-feira, decidiram harmonizar a vigilância do ébola e as medidas de proteção em todos os aeroportos, portos e postos fronteiriços terrestres da região, afirmou a EAC num comunicado citado pela agência Angola Online. Os dirigentes manifestaram preocupação com o surto em curso e sublinharam a necessidade de uma ação coletiva para prevenir uma maior transmissão transfronteiriça dentro da região. Neste sentido, instruíram os Estados-membros a implementarem medidas de vigilância e controlo nas zonas afetadas, nos pontos de entradas e nas fronteiras porosas em conformidade com os regulamentos nacionais e as diretrizes da Organização Mundial da Saúde, OMS. Decidiram ainda criar um grupo de trabalho técnico regional para coordenar a resposta ao surto atual, refere a mesma fonte.

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Amigas e amigos ouvintes, na rubrica África Global de hoje, vamos transmitir o diálogo da nossa correspondente na África do Sul, Sheila Pires, com a irmã Neide Lampert, coordenadora do Departamento de Migrantes e Refugiados da Conferência Episcopal dos Bispos da África Austral.

0: Irmã Neide Lamperti, coordenadora do Departamento de Migrantes, Refugiados e Tráfico Humano da Southern Africa Catholic Bishops Conference.
1: Irmã Neide, é sempre um prazer em conversar com ela aqui na Vatican News. Portanto, a irmã já vem fazendo esses seminários sobre tráfico humano já há quase 3 anos aqui na conferência, mas desta vez é um seminário especialmente para jovens, embaixadores jovens da rede Talita Kum. Então, esta é uma parceria entre Talita Kum, assim como o seu departamento, que tem a ver com migrantes, refugiados e tráfico humano, e também com a liderança de líderes religiosos da África Austral. Nos fala sobre esta parceria, como é que surgiu esta ideia?
0: É sempre uma alegria poder participar dessas conversas. Essa parceria é simplesmente porque sozinhos nós não somos nada. E o Gabinete de Migrantes e Refugiados da SACBC, como somos encarregados do Departamento do Tráfico Humano, nada melhor do que trabalhar também com a Talita Kum, a rede internacional, e a vida consagrada. Eu também faço parte da rede Talita Kum, isso também estreita mais as relações, e porque também é uma forma de reforçar o trabalho que já temos feito nas dioceses. Trabalhar com os jovens que fazem parte também da rede Talita Kum é bom porque eles já recebendo essa formação, eles são empoderados nessa missão e vocacionados para isso, e eles mesmos vão atuar da forma mais correta junto aos próprios jovens, que são os mais vulneráveis, podem ser vítimas do tráfico humano. Então, essa parceria surgiu porque a SACBC tem essa missão, Talita Kum tem essa missão. E a vida consagrada também é chamada a trabalhar nessa questão do tráfico. E essa parceria está dando certo. Já temos organizado diversos encontros com vida consagrada, especialmente com líderes, com jovens. E nós pensamos também que a presença da rede Talita Kum nas dioceses, onde nós trabalhamos, que nós sempre convidamos e trabalhamos juntos, vem reforçar esta ação de combate, de prevenção das vítimas, de prevenção do tráfico humano e também o acompanhamento às vítimas do tráfico. E muitas dioceses onde já visitamos, na África do Sul, Eswatini, na próxima semana em Botsuana, a rede Talita Kum sempre é convidada, para além de ajudar na formação do tráfico humano com as lideranças. Nós temos encontros com a vida consagrada, mais especificamente dando a conhecer e envolvendo a vida consagrada nessa missão de prevenção do tráfico. Visitamos as escolas, trabalhamos com professores, trabalhamos com alunos, porque eles precisam saber deste mal que afeta tantos jovens e que muitas vezes não se dão conta das propostas que recebem, de como eles podem ser vítimas fáceis do tráfico humano.
1: Então, vamos falar sobre o papel do jovem como embaixador da rede Talita Kum aqui na África do Sul, um país que está

0: que são obrigados a estar neste país contra a sua vontade. Qual é o papel do jovem para estar neste país contra a sua vontade? Qual é o papel do jovem contra a sua vontade? Qual é o papel do jovem embaixador da tua vontade? Qual é o papel do jovem embaixador da Talita Kum? Qual é o papel do jovem embaixador da Talita Kum no... Qual é o papel do jovem embaixador da Talita Kum no meio de tudo isto? O papel do jovem embaixador da Talita Kum no meio de tudo isto? O jovem embaixador da Talita Kum no meio de tudo isto?
1: É o jovem
0: da Talita Kum no meio de tudo isto?
1: É o jovem que evangeliza jovem.
0: Talita Kum no meio de tudo isto?
1: É o jovem que evangeliza jovem.
0: No meio de tudo isto.
1: É o jovem que evangeliza jovem. É o jovem.
0: No meio de tudo isto.
1: É o jovem que evangeliza jovem. É o jovem que chega mais fácil no jovem, nos próprios colegas, colegas da escola, colegas da universidade, colegas do bairro, amigos. Quando o jovem fala com o seu próprio colega, é diferente, parece que a mensagem chega muito mais fácil nesses jovens. E eles também podem identificar dentro dos próprios amigos, nos próprios grupos sociais, grupos comunitários, jovens colegas que podem ser vítimas do tráfico, podem ser vítimas dessas violências xenófobas. Muitos deles, e muitos mesmo, não têm documentos. E eles, esses próprios jovens embaixadores, eles conseguem identificar essas situações e fazer os encaminhamentos devidos, com os departamentos corretos, encaminhando para a obtenção de documentação, ao menos a tentativa de conseguir, ajudar o jovem, os amigos, os colegas a não caírem nessas armadilhas, se protegerem diante desses ataques de xenofobia, de afrofobia, de tantas outras fobias que há na nossa sociedade. E eu penso que a missão do jovem é mesmo de evangelizar, de ser uma presença junto aos demais jovens. E quando falam a mesma língua, conseguem, nos próprios meios de comunicação, nos grupos que eles estão inseridos, eles podem fazer esta advocacia junto com os próprios colegas e preveni-los quanto ao tráfico. E esses jovens embaixadores também, eles têm o conhecimento das leis de proteção, como eles devem fazer esses encaminhamentos. E nesses dias de formação, eles receberam essas instruções, assim como já tiveram alguns, já tiveram outras formações a nível das dioceses, essa é mais intensiva, com especialistas nesta área, e eles receberam, então, esses mecanismos de proteção, de prevenção e de encaminhamento das vítimas do tráfico.
0: Irmã Neide, muito obrigada pelo seu tempo. Não sei se tem algo a acrescentar em relação a este seminário.
1: Só dizer que foram uns 5 dias muito bem aproveitados, de integração, de conhecimento, deu para perceber os jovens muito ativos e preocupados com essa realidade e muito preocupados também com a própria vida, cuidando não só de si, mas como é que eles vão cuidar dos outros. No último dia, tiveram também a oportunidade de elaborar planos de ação. E junto a esses jovens embaixadores, há também a vida religiosa jovem. São vida consagrada, padres e irmãs jovens que estão acompanhando grupos de jovens e por isso também facilita a formação e a continuidade dessa formação que terão depois nas dioceses e paróquias. E muito obrigada também por esta nossa conversa.

Bem, amigos de todo o Brasil, estamos de volta com o nosso Em Romaria, caminhando juntos nesse terceiro milênio. Nos estúdios da Rádio Vaticano, Silvone José.

0: Bem, amigos de todo o Brasil, com alegria nós estamos recebendo aqui nos nossos estúdios o neurocientista Estevão Daldi. Estevão, que alegria tê-lo conosco, seja bem-vindo.
1: Oh, meu amigo Sivonei, é um prazer imenso estar conectado contigo aqui. Você é uma pessoa que, além dessa voz que todos conhecem, não só no Brasil, mas no mundo, eu falar para vocês que não tiveram ainda o privilégio de conhecer o Sivonei presencialmente. Não é só a voz que é incrível, a tua presença, a tua amizade, é algo maravilhoso. Eu sou grato pelo Padre Omar que nos conectou de uma forma tão especial e eu sou grato por estar aqui com você e com cada um que vai estar ouvindo esse momento tão especial.
0: Obrigado, Estevão. Eu vou começar com o teu título. Neuro. Neuro o quê?
1: É, neurocientista.
0: Neurocientista, né? Isso. O que significa isso?
1: É, na verdade, nós estudamos como o cérebro funciona, né? Como a mente é o cérebro em funcionamento, né? Não tem como nós visualizarmos a mente, né? Tem como nós visualizarmos o cérebro, mas hoje, com a era da tecnologia e da comunicação, nesses últimos, principalmente, 15 anos, tudo que se sabe sobre a neurociência foi detectado agora nos últimos 15 anos. E isso é maravilhoso porque, assim, antes existia uma visão um pouco sem ter provas sensoriais, sem ter provas científicas de como funcionava a mente humana. E com a tecnologia hoje está sendo possível identificar aquilo até que a Bíblia e outros livros já falam há muito tempo sobre como funciona o ser humano. Porque tudo começa com a mente, mas nem tudo se resolve só com a mente. Então, eu acredito que quando você entende o cérebro, quando você entende a mente, que é o cérebro em funcionamento, tudo se torna diferente, inclusive o relacionamento com Deus e com a fé, que é algo tão importante, né?
0: Quem estuda neurociência, quem deseja entender aonde é que quer chegar?
1: Onde quer chegar? Muito boa pergunta, Sivonei. Na verdade, eu vou falar de mim, partindo de mim para depois ir para os outros, né? Eu comecei a ver, Sivonei, que eu estava muito repetindo padrões da minha família, padrões daquilo que eu vi no local que eu cresci. Eu sou do Rio de Janeiro, então eu comecei a perceber que eu estava repetindo histórias. Você sabe muito bem que as pessoas, elas de uma forma inconsciente, elas repetem histórias dos pais, das pessoas significativas que ela teve contato, das principais pessoas que geraram padrões para ela. E quando eu percebi que eu estava repetindo essa história, e tinha pontos que eu não queria repetir, eu comecei a procurar onde é a origem disso. O que está gerando essa fonte geradora de padrões? E foi daí que eu comecei a estudar sobre a mente humana. Eu estou há 24 anos especificamente estudando sobre a mente humana, primeiro para atualizar diariamente esse software que eu carrego, que é a minha mente. E segundo, para ajudar pessoas e empresas de uma forma tão especial a entender como funciona isso. Então as pessoas que estudam a neurociência busca entender o funcionamento do cérebro, essa replicação de padrões. Na verdade, nós, o tempo todo, nós estamos interpretando a realidade que não é a realidade verdadeira. É a nossa interpretação daquilo que está acontecendo por fora. E se é a nossa interpretação, nós, como diretores desse filme tão especial que é a nossa vida, podemos mudar os atores, podemos mudar as cenas, os cenários, se nós entendermos o que está acontecendo por dentro. Então, na prática, é isso.
0: Me defina cérebro.
1: Cérebro. Vou falar para você. O cérebro, ele ocupa 2% de espaço do nosso corpo. Então, o cérebro, ele ocupa 2% de espaço, mas consome 25% de energia. Ou seja, é um negocinho que ocupa 2%. Imagina a tua casa, você tendo um objeto que ele ocupa 2% de espaço da tua casa, mas que consome 25% da tua energia que tu paga todo mês. O que tu ia fazer com aquilo, seu Rony? Tu ia falar, meu Deus, eu vou desligar esse negócio ou eu vou vender, vou dar para alguém que não é meu amigo. Porque se eu estou pagando 1/4 de energia todo mês só por causa desse negocinho, eu vou mudar. E é isso que o cérebro tenta fazer o tempo todo conosco. Ele tenta poupar energia. Só que isso é bom até certo ponto, porque isso gera aquele padrão automático de ações. O tempo todo, Sivonei, dando um pouco, eu quero trazer até uma linguagem mais simples para que todos possam entender, desde, né, de termo científico, para a gente poder entender. O nosso cérebro, ele tem de 50 a 60 mil pensamentos por dia. Isso é uma média que a neurociência estuda. Então, e só que dos 50 a 60 mil pensamentos por dia, 90% são iguais. Ou seja, todo dia você tem 90% de percepções que geram comportamentos e hábitos iguais. Desde a hora que a gente acorda, ou seja, o que a gente faz quando a gente acorda? Geralmente ninguém improvisa, né? Hoje eu vou acordar de um lado diferente da cama que eu dormi, vou pegar a escova de dente, a pasta de dente, vou botar na escova e vou começar a limpar meu dente com a outra mão. Não, na verdade nós utilizamos o mesmo padrão. Tudo porque o nosso cérebro, ele tenta poupar energia para que a gente possa utilizar de outras formas. Só que isso gera uma liberdade muito mascarada. Nós temos uma liberdade externa, direito de ir e vir, só que internamente, algumas vezes, nós somos condicionados a viver um processo repetitivo de padrões. É o que Kant falou na filosofia. Ele falou uma frase bem interessante, que a verdadeira liberdade do homem está em fazer aquilo que ele não quer fazer. Ou seja, algumas vezes eu quero fazer algo, mas quem disse que sou eu que estou querendo fazer aquilo? Algumas vezes são os meus padrões internos que estão interferindo no meu direito de escolha, no meu poder de escolha.
0: Eu pego essa palavra escolha porque recentemente eu li um artigo de um cientista americano que falava que nós fazemos entre 30 e 2.000 a 35 mil escolhas por dia.
1: Por dia.
0: E, portanto, e uma escolha que tem as suas variáveis. Se eu escolho isso, tem essa variável, se eu escolho isso, tem outra variável para ver. Até o, como você diz, levantar cedo. Eu escolho levantar.
1: Sim.
0: Ou
1: sim,
0: escolho
1: sim.
0: dormir.
1: Sim.
0: Ou
1: sim.
0: escolho. Então, isso vai determinando. Mas, a minha pergunta, usando um pouquinho agora também o nosso cérebro, até onde nós levantamos, eu escolho levantar e não seja só um instinto.
1: Sim. Então, na verdade, se nós não tivermos um trabalho de ativarmos a nossa consciência sobre o que está acontecendo nessa programação, Silvanei, conforme eu te falei, 90% dos padrões são repetitivos. Então, daqui a pouco, aquela sensação que você tem, quero acordar agora, quero acordar mais tarde, mas até que ponto é você? Você falou da palavra instinto. E algumas vezes não é só instinto, mas é um padrão de comando que nós pensamos no dia anterior. É um padrão de comando que a gente escutou de alguém. Por exemplo, você pode estar numa conversa no restaurante e daqui a pouco tu ouve alguém falando contigo, alguém que você gosta. Caramba, hoje eu estou cansado. Eu acho que amanhã eu vou dormir até mais tarde. Ele não falou de você, ele falou dele. Só que a tua mente captou aquele padrão e ficou com aquilo ativo, numa parte chamada SARA, que é Sistema Acionador Reticular Ascendente, que é o responsável pelo foco. Depois até quero voltar no SARA para explicar um pouco mais, que esse é uma parte muito importante. E aí tu captou aquilo ficou num foco de importância de informação. Só que acontece, Boni, você vai dormir, daqui a pouco do nada vem na tua mente um pensamento da seguinte forma: eu acho que amanhã eu tenho que dormir um pouco mais, porque eu estou muito cansado. Aí eu te pergunto, será que esse cansaço veio do teu corpo ou veio da influência daquela pessoa significativa que falou contigo no restaurante sobre o cansaço? Que você pegou aquela informação, você nem deu atenção nela, que ela entrou para você como uma informação, ela ficou aqui no palco da tua mente consciente e daqui a pouco tu está replicando frases para dar um comando para você com relação àquilo que tu nem sabe conscientemente de onde veio. Eu dei um exemplo, isso vale o quê? Para aquilo que teu pai conversava contigo sobre dinheiro quando você tinha 5 anos, para aquilo que as pessoas significativas, a mãe conversava sobre fé, sobre religião.
0: Mas isso não é mais ligado à memória?
1: A memória é como se fosse um arquivo de informações no inconsciente. Nós temos, por questões de poupar informações, nós temos aquilo que é chamado nos escritos científicos de mente consciente. A mente inconsciente, tem outras literaturas que chamam de subconsciente, que é abaixo, como se fosse abaixo do inconsciente, mas vamos colocar mente consciente e mente inconsciente. Para que você possa ter aquele padrão de poupar energia, o cérebro faz essa distinção. O que é a mente consciente? É a memória de curto prazo, ou seja, é aquilo que você está pensando agora, aquilo que está vindo na tua mente agora que você está raciocinando. Ou seja, nós estamos conversando aqui, está vindo aqui diálogos internos na tua mente, uma conversa tua contigo, está pegando frases que eu estou falando e tu está pensando naquilo. Então, isso é a mente consciente. É o analítico e o crítico também. Sabe aquilo que a gente analisa e fala, é dessa forma, não é dessa forma, eu gosto, não gosto, isso é a mente consciente. O que que é o inconsciente? É tudo que nós captamos ao longo da nossa vida, que está lá como se fossem armários que estão guardados. E essas memórias que estão guardadas dentro de nós, que ela veio através de imagens, ela veio através de sonhos, ela veio através de sensações. Então vamos separar nesses três grupos. Nós temos arquivos de imagens, de vídeos e fotos, nós temos arquivos de áudios, então assim, todos os sonhos, todas as conversas que nós tivemos, e nós temos arquivo de sensações, que aí tu pode pegar tato, olfato e paladar. Então assim, são essas sensações. É através dos cinco sentidos que as informações entram para nós. E aí aquilo fica guardado. E essas memórias, elas têm um padrão que ela vai gerar reações em nós. Essas reações podem ser positivas ou negativas. Vou dar um exemplo para vocês, Vonei. A gente vai numa gelateria aqui maravilhosa de Roma, que isso daqui é incrível. Falar para você, realmente, eu não vou nem falar nomes para não fazer propaganda aqui, mas são gelaterias incríveis, assim, maravilhosas. Só que tudo o que está acontecendo, desde o primeiro momento que eu entro naquela gelateria, está definindo para o meu inconsciente se eu vou gostar ou não daquilo. Por exemplo, a disposição, a parte visual, como está aquilo, a forma como os atendentes falam comigo, o gosto quando eu sinto daquele sorvete, isso tudo está interferindo no meu, na minha sensação de gosto, não gosto, confio, não confio. E pode pegar um dia que um atendente acordou mal. Ele teve um problema em casa, ele foi lá para a gelateria e ele está mal-humorado. O que está acontecendo? Ele está influenciando de uma forma ativa no teu direito de gostar ou não daquela gelateria. Porque o sorvete pode ser maravilhoso, o local pode ser incrível, mas se ele não foi educado contigo, se ele não te atender da melhor forma, ele vai influenciar na tua sensação de gosto ou não gosto, volto ou não volto para aquele local. Ou seja, esse arquivo de memória, ele está lá com informações, só que essas informações, elas precisam algumas vezes ser atualizadas para que eu possa ter novos direitos de escolha no presente, no agora, com relação àquilo que eu vivi no passado. Andrew Mitchell falou que não existe uma correlação entre o passado e o futuro, a menos que eu estabeleça essa correlação. Tem pessoas que, nessa cidade tão maravilhosa de Roma, na Itália, acham que a Itália não é boa. Mas tem a ver com a Itália? Não tem a ver com a Itália? Tem a ver com todas as experiências que aquela pessoa teve na Itália? Então, se eu não atualizar esse banco de dados que é chamado memória, que é chamado a mente inconsciente, eu estou fadado a ficar refém de informações que estão dentro de mim, que vão gerar o meu processo de escolha com relação ao agora e ao futuro.
0: Uma espécie de estereótipo. Mas, então, um alô para quem está ouvindo a gente. Trate bem o outro, que você vai ser bem lembrado. Ok? Acho que todo mundo gosta de ser tratado bem.
1: Sim, sim.
0: Respeitado.
1: Sim.
0: Voltamos a Sara.
1: Sim, Sara, olha, isso é maravilhoso. Eu creio que tem algumas Saras escutando a gente aqui. E é até bom que vocês vão lembrar. Essa é uma parte que eu gosto muito do cérebro, que explica muitas coisas. É o sistema acionador reticular ascendente. Aí, explicando um pouco mais para todos. Nós temos, por segundo, 86 bilhões de bits de informações acontecendo o tempo todo. É muita informação. Falando de Roma, hoje...
0: Deixa eu fazer uma pergunta. Adendo. Como é que a gente não fica louco?
1: Então, porque um dos aspectos de você não ficar louco é porque tem esse sistema de foco na mente chamado Sara, que ele fica mais ou menos aqui nessa parte aqui, perto do centro da glândula pineal, que também eu quero entrar nesse assunto daqui a pouco, e ele é responsável por reduzir as informações que estão ativas na nossa mente. O restante fica como se fosse inativo, mas fica dentro do nosso cérebro, e algumas informações ficam ativas. Vou dar um exemplo para você como que o Sara funciona. Para pensar, Sivonei, num carro, aqui na Itália tem muitos carros incríveis, né? Tu anda ali, aqui é o berço de marcas que revolucionaram o sistema automobilístico do mundo, né? Então é incrível. Aí tu pensa num carro, Sivonei, que tu quer comprar, que tu botou, eu acho que esse ano, ano que vem eu vou comprar um carro. Tu define a marca, tu define o modelo e tu define a cor. E aí começa a acontecer algo que parece uma mágica, parece até uma ação divina. Você para num local para poder comer, num restaurante, qual é o carro que está parado na frente? Tu fala, meu Deus, é o carro que eu quero comprar. Isso é um sinal. Daqui a pouco tu vai e para num sinal, no farol, aquilo que eu falo, tu para, qual o carro que está ao lado? Aí tu fala, é o mesmo carro, é um sinal. Mas na verdade, aí pega outra situação, a tua filha, ou a esposa do teu filho, ou alguém da sua casa, ou alguém da tua família fica grávida. O que que vai acontecer? Tu sai na rua e o que que tu começa a ver o tempo todo? Grávidas. Você começa a ver as grávidas invadindo Roma. Você fala, meu Deus, o que que tá acontecendo? Olha a quantidade de grávidas que eu tô vendo aqui em Roma. Então, isso tudo por quê? Quando você tem uma informação, Silvonei, que está ali na tua mente, no Sara, quando você capta uma informação, o teu filtro de percepção é influenciado por aquela informação. Por isso que tu vai ver um monte de grávidas que já existem em Roma, só que não está no teu Sara. Então você olha e não percebe aquilo com atenção. Por isso que você começa a ver carros que já estão andando, mas que você não está percebendo. Sabe aquela pessoa que tem um nível de espiritualidade, de contemplação muito grande, que ela tem uma conexão com Deus, que ela ativa isso? E ela começa a ver Deus nos detalhes. Sabe, ela começa a sair de casa e ela começa a ver Deus num pássaro. Ela começa a ver Deus numa árvore. Ela começa a ver Deus falando com ela. Ela rezou em casa e ela saiu e ela sente que a presença de Deus está com ela. Mas isso tem a ver com o quê? Como que o cérebro ajuda a explicar isso? A pessoa teve uma conexão em casa, ou no local que ela tivesse, ou na igreja, ela teve um momento de conexão. Aquilo está onde? Está no Sara dela. E onde ela sai, ela começa a ver aquilo como resposta, como conexão.
0: Espiritualidade. Como é que importância tem dentro também da nossa neurociência? Mas
1: sim,
0: eu falo
1: sim,
0: da nossa...
1: para a vida.
0: Para a vida, exatamente.
1: A neurociência fala que tem alguns estudos, como até a neuroteologia do Andrew Newberg, que é algo maravilhoso, que demonstrou através de alguns aspectos que escaneamentos cerebrais durante momentos que a pessoa estava rezando, demonstrou que a parte analítica do cérebro, ela começa a ser modificada no momento da reza, e no momento que a pessoa está ali em conexão com Deus, ela começa a ativar de uma forma muito forte o lobo parietal, que é a parte da autoconcentração, e ela começa a diminuir uma outra parte do cérebro que é responsável pela parte de geolocalização. Ou seja, ela aumenta a concentração e diminui essa parte da geolocalização, de eu entender onde eu estou. Isso leva a pessoa para um aspecto contemplativo muito grande, que é aquilo que práticas como mindfulness e outras práticas de meditação tentam fazer, só que está embutido dentro da prática da oração, da prática da conexão com Deus. E isso é a verdadeira espiritualidade. Você entende que tem pessoas que rezam, mas não estão conectadas com aquele momento? Ela apenas está repetindo padrões, mas ela não está conectada. Tem pessoas que estão até dentro da igreja. Nós tivemos quarta-feira aqui, lá na praça com o Papa. Mas que incrível aquele momento. O quanto que nós vemos pessoas de vários lugares do mundo, e o quanto que aquele local conecta cada pessoa que está ali de uma forma plena. Mas, infelizmente, Silvonei, talvez tinha pessoas que estavam ali, mas que não estavam totalmente conectadas. Porque não é apenas a prática, é a conexão. E isso é verdadeira espiritualidade. É quando você consegue se desconectar de fora para se conectar internamente.
0: Duas perguntas.
1: Sim.
0: Na mesma. Podemos educar o nosso cérebro? E qual é o alimento do cérebro?
1: Perfeito, perfeito. Tem uma coisa chamada, um termo chamado neuroplasticidade cerebral. O que que significa? O teu cérebro é como se fosse uma massa de moldar. Isso é aquela massa de moldar e aquelas massinhas de modelar, né, que a gente usava muito na infância e que as crianças utilizam. Os caminhos são recriados e podem ser modificados. Vou dar um exemplo para você. Se você quer treinar novas células no teu cérebro, novos neurônios, que as células do cérebro são chamadas de neurônios, você começa a fazer novas práticas. Por exemplo, eu falei com você algum algum momento atrás sobre escovar o dente. E tem pessoas que começam a escovar o dente só com a mão direita. É, já é um hábito, a pessoa

0: para ver se está vivo. Porque a pessoa que está no padrão tão automatizado, a pessoa que vai para o trabalho, a pessoa que está no padrão tão automatizado, a pessoa que vai para o trabalho e ela já todo o padrão que ela faz, ela não tem a consciência, parece um boneco ou uma boneca que está repetindo padrões. Então ela está no trabalho fazendo o que ela tem que fazer, mas ela não está com a mente ativa. Tem um livro bem interessante chamado O Poder do Agora. O Poder do Agora. O que é que esse livro fala? Que se você tiver com a tua mente onde o teu corpo está, ou seja, o nosso corpo está aqui agora, nós estamos aqui nesse estúdio falando com essas pessoas incríveis que estão escutando esse momento, e se a nossa mente não estiver aqui junto, a gente perde o poder de presença. Imagina, a gente está aqui agora e a gente pode começar a lembrar o quê? Ih, caramba, aquela conta eu não paguei. Hoje, caramba, já estamos chegando aqui perto do final do mês, ou do início do mês, ou no meio do mês. E aquela conta. Ou seja, o teu corpo está aqui, mas a tua mente está começando a te levar para a conta. Aí tu começa a falar, meio do mês, meio do mês. Meio do mês é um momento bom, né? É um momento bom. Teve viagens que eu já fiz na minha vida. Eu já fiz viagem para os Estados Unidos no meio do mês. Aí tu fala, Estados Unidos, Disney. Aí a pessoa começa a pensar no Mickey. Daqui a pouco ela começa a pensar, um Mickey. Eu não gosto muito do Mickey, eu gosto do Pateta. Ou seja,
1: São associações.
0: são associações que a tua mente faz. Só que o que que acontece? A tua consciência foi para longe do teu corpo. O teu corpo está aqui. O assunto está aqui. Só que a tua mente começa a vaguear e isso começa a gerar um padrão de anestesia muito grande.
1: Ontem eu estava chegando em casa e pensei em você. Uma pergunta que eu ia fazer, vou fazer para ele.
0: Ó.
1: Eu estava entrando na garagem, estava caminhando. Eu estava pensando no que eu tinha que fazer, eu estava pegando a chave da porta da minha garagem, escolhendo qual chave eu deveria abrir, continuava caminhando, pensando no que eu tinha que fazer e no jantar que eu tinha. Quer dizer, vários pensamentos ao mesmo
0: Ao mesmo
1: tempo,
0: tempo.
1: tá ok? E com ações completamente diferentes. Por exemplo, o simples fato de caminhar. Mas junto, você está respirando.
0: Sim.
1: Uau, nós somos realmente uma máquina perfeita, incrível.
0: Sim. Então, é esse aspecto que acontece no nosso inconsciente. Tem funções vitais que estão acontecendo o tempo todo. Esse aspecto do teu sistema respiratório, sanguíneo, que aí gera todo o processo do que nós precisamos para poder ficar com todo o corpo, com a nossa máquina funcionando, e fora o processamento de informações do que está acontecendo. E tu está lembrado daquela informação que eu dei, que é 2% de espaço e 25% de energia? O que que o teu cérebro começa a fazer de uma forma imediata? Ele começa a diminuir informações para você ir para os caminhos neurais que já são criados naquele ambiente que você está. Se é em casa, ele já começa a te tendencionar a você fazer sempre a mesma coisa quando você chega lá na tua garagem, quando você chega na sua casa, a colocar a chave no mesmo lugar, sabe? Você já tem um local lá preferido, né? Aquele local. E ainda já fala uma coisa: se eu não coloco aqui, eu perco a chave, ou nem sei onde que eu
1: Não sei onde eu vou
0: fico,
1: colocar
0: eu
1: mais.
0: não sei onde que vai estar. Ou seja, se alguém mexe um pouco na sistemática que está criado, o que que acontece? A pessoa já começa a entrar num estado de alerta, ela já começa a ficar com pânico. Ela tem pessoas que, dependendo se ela tiver aquele transtorno obsessivo compulsivo, que é chamado de TOC, né? A pessoa começa a ficar num padrão até de fisiologia muito complicado, a respiração muda, começa a ter suor nas mãos, tudo porque mudou o padrão, tudo porque mudou o caminho neural.
1: É positivo ou negativo?
0: Eu vou falar para você, se a gente ficar o tempo todo nesse padrão automatizado, é negativo, porque daí que vem problemas emocionais. Eu tenho uma pessoa que é o criador da neurolinguística, que é o Dr. John Grinder, que nós já demos turmas, até falando para o pessoal que está aqui ouvindo, eu tenho o privilégio, né, de ser acadêmico imortal da Academia Brasileira de Ciências, Arte, Literatura e História no Brasil, ocupo cadeira 72 nesse trabalho científico de entender a mente humana e de a gente levar para pessoas e empresas. Nós temos pós-graduação, mestrado lá no nosso Instituto Dalt, que é algo maravilhoso, assim, bem especial. E eu já dei algumas turmas com ele aqui em Portugal e em Londres, né, com relação à neurolinguística. E ele tem uma prática, hoje ele tem 86 anos. E um dos detalhes que ele faz para poder manter a mente dele ativa. Olha só, a pessoa que
1: O alimento que eu
0: criou.
1: ia recordar para você, como é que a gente faz? Para a gente
0: Ele
1: concluir, porque
0: procura.
1: nosso horário está quase terminando.

0: Tinha
1: Olha,
0: tanta coisa para
1: tanta
0: perguntar para você.
1: coisa.
0: Mas
1: Sim,
0: fala
1: sim.
0: para gente.
1: Então, uma das coisas que ele fala é o seguinte: a cada 6 meses ele procura aprender algo novo, substancial. Por exemplo, última vez que eu falei com ele, estava aprendendo a tocar baixo elétrico. E ele não é músico. Só que por que ele estava aprendendo a tocar baixo? Como se fosse um remédio para a mente, um remédio para o cérebro. Todos os caminhos neurais que são ativados no momento que a pessoa está se envolvendo com a música, está criando novas conexões neurais. E, em suma, está mantendo a tua mente saudável.
0: Obrigado, Estevão, pelas considerações. Fez a gente viajar um pouco, né? Obrigado pelo teu conhecimento e por partilhar com a gente também
1: Oh,
0: esse momento.
1: meu amigo Silvani, eu quero ser grato, porque é um privilégio estar aqui com você. Eu sei que tem pessoas aqui que estão ouvindo que o dia se torna diferente depois que ouve a sua voz, depois que ouve tudo aquilo que você traz. Você faz parte da história do Brasil. Falar para você que as pessoas que têm contato contigo e hoje, nesses dias, você sabe que a gente teve momentos muito especiais aqui em Roma, estamos tendo, e algumas pessoas que eu falei de você. Essas pessoas falaram o quanto que você é significativo para a vida delas. E vou falar que tem muitas pessoas que a gente nem tem noção disso, e você, assim, também não tem, mas que o dia de cada uma dessas pessoas se torna diferente depois que ouve você e depois que tem contato com a tua missão, com o teu propósito. Gratidão, meu amigo. É um privilégio estar aqui com você e com cada ouvinte.
0: Obrigado. Deus te abençoe e bom retorno à casa.
1: Amém. Gratidão, tá?

E assim chegamos ao final do nosso Em Romaria desta semana, agradecendo mais uma vez a sua presença. Voltamos na próxima semana com mais um Em Romaria, caminhando juntos neste terceiro milênio.

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1: Amigos de todo o Brasil e demais países lusófonos, está no ar o programa em língua portuguesa da Rádio Vaticano Vatican News desta sexta-feira, 5 de junho. Traremos para você que está sintonizado conosco as últimas notícias sobre as atividades do Papa, da Santa Sé e da Igreja no Mundo. Nos estúdios, Raimundo Lima, a assessoria técnica de hoje é de Alberto Giovanetti. E passamos ao pensamento bíblico que escolhemos para você. Disse-vos estas coisas para que tenhais paz em mim. No mundo tereis aflições, mas tende coragem, eu venci o mundo. Do Evangelho segundo São João, capítulo 16, versículo 33. E vamos aos destaques do nosso programa de hoje. O Papa a estudantes alemães. Ser testemunho do humanismo cristão na universidade e no trabalho. Leão recebe em audiência no Vaticano o diretor-geral da Unesco. Dados de saúde. Necessárias uma gestão ética e uma partilha justa das pesquisas. Cardeal Guggerotti está na Etiópia para visita pastoral de 10 dias ao país africano. Estados Unidos. Câmara dos Deputados ordena a retirada da guerra no Irã. Oriente Médio, no Líbano, ataques recíprocos entre Israel e o Hezbollah. E ainda, no Foco na História, com o padre redentorista Inácio de Medeiros, as grandes civilizações africanas, o genocídio do povo herero, Namíbia. Essas e outras notícias a partir de agora. O programa em língua portuguesa da Rádio Vaticano Vatican News desta sexta-feira está apenas começando. O Papa a estudantes alemães. Ser testemunha do humanismo cristão na universidade e no trabalho. A reportagem é da colega Andressa Colê.
2: O Papa Leão XIV recebeu em audiência nesta sexta-feira um grupo de mais de 1.000 pessoas das associações católicas de estudantes alemães que estão reunidos em Roma para uma conferência pela primeira vez fora da Alemanha, como recordou o pontífice logo no início do discurso. Uma decisão, continuou o Papa, motivada pela fé católica, pela comunhão e atividades culturais que realizam.
3: Dear brothers and sisters, welcome. Herzlich willkommen.
2: Queridos irmãos e irmãs, sejam bem-vindos, foram então as palavras acolhedoras de Leão XIV, que refletiu sobre três aspectos para fortalecer ainda mais os laços de fraternidade e a dedicação comum à Igreja, começando justamente pelo compromisso com a identidade católica.
3: In the face of the despotism and ideologies of the past,
2: perante o despotismo e as ideologias do passado, a fé católica nunca foi meramente uma fachada ou um rótulo, mas sim um modo de vida a ser partilhado nos ambientes universitários e de trabalho. Como fermento evangélico, a fraternidade de vocês continua a crescer nos contextos científico e político, bem como em vários círculos acadêmicos, profissionais e sociais. Essa dimensão comunitária das suas atividades beneficia não só o país de vocês, mas também toda a Europa, da qual a Alemanha é o centro. Leão XIV, então, abordou o espírito de comunhão que anima os estudantes, enaltecido pelo lema que fala de unidade, liberdade e caridade. O Papa recordou a importância da relação das associações não se limitar à partilha de conhecimento, mas amadurecer em estima recíproca. Como todos vocês seguem Cristo, o único Senhor e Mestre da vida, vocês representam os valores católicos na sociedade, não como portadores de bandeiras partidárias, mas como representantes do bem comum da humanidade. Na Alemanha, na Itália e em todo o mundo, a mesma fé católica fortalece nossa cooperação sem ceder às tendências do momento, sem colocar as preferências individualistas à frente da tradição comum da Igreja. Junto ao testemunho da autêntica amizade cristã, o Papa também abordou sobre a busca pela verdade percorrida pelas associações através das atividades culturais em vários campos de estudo e trabalho. Uma vocação, disse ele, que exige autodisciplina e conversão, uma transformação da mente que cultivamos como solo fértil, aprimorando nossas ferramentas de trabalho.
3: By doing our very best, we become responsible stewards in society.
2: Ao dar o nosso melhor, nos tornamos administradores responsáveis na sociedade, sem nos deixarmos seduzir por carreiras centradas no dinheiro. Reconheçamos, em vez disso, que a cultura é o bem da humanidade. A verdade nos liberta enquanto a falsidade distorce nomes e coisas. Diante do que desumaniza as pessoas, especialmente os pequenos, os pobres ou os doentes, peço-lhes que sejam testemunhas do humanismo cristão. A esse respeito, Leão XIV recordou em discurso dois dos seus predecessores que trataram sobre o tema. Um deles, Bento XVI, inclusive um ilustre ex-membro da associação, exortou a desenvolver uma ecologia do homem coerente. Já o Papa Francisco, ao conceituar a ecologia integral, nos mostra que o mundo está repleto de sentido e não é uma entidade inerte a ser moldada arbitrariamente ou pela sede de poder. Ao orientar nossa sede de vida e justiça, de sabedoria e amor, descobrimos juntos a verdade no conhecer, no fazer e no crer, disse Leão XIV ao finalizar. Não é apesar de nossas atividades, portanto, mas precisamente por meio do que fazemos, que desenvolvemos uma relação com Deus que se torna um caminho para a santidade. Sim, a missão cultural dos cristãos é orientar a sociedade e a história para esse ápice de uma vida centrada em Deus.
1: O Papa Leão recebe no Vaticano o diretor-geral da Unesco. Vamos ouvir com o colega Túlio Fonseca.
4: Leão XIV recebeu na manhã desta sexta-feira, 5 de junho, no Palácio Apostólico, o diretor-geral da Unesco, Khaled Ahmed El Anani Aliyes. A informação foi divulgada em um comunicado da sala de imprensa da Santa Sé. Em seguida, ele se encontrou com o cardeal Pietro Parolin, secretário de Estado, acompanhado por Dom Paul Richard Gallagher, secretário para as relações com os Estados e as organizações internacionais. No decorrer dos cordiais encontros, lê-se no comunicado, foram observadas as boas relações que existem entre a Santa Sé e a Unesco. Justamente em setembro, conforme informado em 16 de maio pela sala de imprensa, o Papa visitará a sede da Agência das Nações Unidas durante sua viagem apostólica à França. No centro do encontro, destacou-se, está escrito no comunicado, a necessidade de promover o desenvolvimento integral da pessoa por meio da educação. Entre os temas também estiveram as oportunidades e os desafios colocados pela inteligência artificial e reiterou-se também a importância do diálogo entre diferentes culturas como via privilegiada para promover a paz, bem como a necessidade de proteger o patrimônio cultural da humanidade.
1: Dados de saúde necessárias, uma gestão ética e uma partilha justa das pesquisas. Os detalhes com a colega Mariângela Jaguraba.
5: O papel crescente dos dados de saúde e das tecnologias digitais na medicina levanta importantes questões éticas que exigem reflexão e cooperação global. Este encontro foi uma oportunidade importante para promover uma abordagem mais justa da pesquisa biomédica e da assistência à saúde. Essas foram as palavras proferidas pelo presidente da Pontifícia Academia para a Vida, Dom Renzo Pegoraro, no terceiro encontro de especialistas sobre a revisão da Declaração de Taipei Taipei, um documento de ética médica que estabelece os princípios fundamentais para a coleta, preservação e uso de dados de saúde e amostras biológicas em pesquisas científicas. O encontro foi realizado nos dias 1 e 2 deste mês de junho na Sala São Pio X, no Vaticano, promovido pela Associação Médica Mundial em colaboração com a Pontifícia Academia para a Vida e a Associação Médica Israelense. O encontro, que reuniu especialistas internacionais em medicina, bioética, direito, saúde pública e governança em saúde, segundo a declaração final dos organizadores, focou especificamente na equidade na coleta, armazenamento, acesso e uso de dados de saúde e amostras biológicas. Os debates abordaram a subrepresentação de populações vulneráveis e marginalizadas na pesquisa, a distribuição justa dos benefícios da pesquisa, o envolvimento significativo das partes interessadas na tomada de decisões éticas e os mecanismos de governança que promovem a justiça e a solidariedade global. Ao abrir o encontro, a doutora Jaqueline Kitulo, presidente da Associação Médica Mundial, enfatizou a importância de garantir que a inovação médica permaneça fundamentada na ética e na equidade. Os dados de saúde e a pesquisa em biobancos, afirmou ela, têm um enorme potencial para melhorar a assistência médica e o conhecimento científico em todo o mundo. No entanto, o progresso científico deve caminhar lado a lado com a responsabilidade ética, a inclusão significativa e o compartilhamento justo dos resultados para garantir que todas as comunidades se beneficiem igualmente.
1: O cardeal Gugirotti está na Etiópia para a visita pastoral de 10 dias. Quem conta para a gente é a colega Camila Moraes.
6: O cardeal Claudio Gugirotti, prefeito do Dicastério para as Igrejas Orientais, iniciou uma visita pastoral de mais de 10 dias à Etiópia para encontrar, apoiar e encorajar a Igreja Católica Etíope, uma igreja metropolitana, Sui Iuris, de rito alexandrino. O purpurado, que partiu de Roma na noite de 1º de junho, chegou a Addis Abeba no dia seguinte, recebido pelo cardeal e arcebispo de Addis Abeba e máxima autoridade da Igreja Católica Etíope e pelo núncio apostólico na Etiópia. Pela manhã, visitou a Catedral Católica da Natividade da Bem-Aventurada Virgem Maria. Na tarde de 2 de junho, o cardeal realizou uma visita de cortesia à sua santidade Abuni Matias, patriarca ortodoxo e católicos da Etiópia, acompanhado pelo núncio e pelo cardeal do local. O tema principal do encontro foi a preocupação comum pela paz no mundo e pelas numerosas situações de conflito que afligem diversos povos. Durante a conversa, o cardeal transmitiu ao patriarca as cordiais saudações do Papa Leão XIV, expressando o vivo apreço da Igreja Católica pelo testemunho de fé e pelo empenho da Igreja Etíope em favor da convivência pacífica entre as diversas comunidades religiosas e étnicas. Por sua vez, o patriarca Abuni Matias destacou as excelentes relações existentes entre a Igreja Católica e a Igreja Ortodoxa, relações que contribuem significativamente para a promoção da estabilidade, da reconciliação e da paz no país. Solicitou então que transmitissem as saudações fraternas ao Papa Leão, desejando-lhe que continuassem a guiar a Igreja Católica com espírito de amor, sabedoria e dedicação pastoral, sobretudo na promoção da paz no mundo, uma vez que a Igreja de Roma, em sua vastidão e estatura moral, é a líder do cristianismo mundial. Ao final do encontro, o cardeal Gugirotti dirigiu ao patriarca os mais cordiais votos de boa saúde e de um longo e fecundo ministério patriarcal e lhe presenteou, em sinal de estima e amizade fraterna, a medalha de prata do primeiro ano do pontificado do Papa Leão XIV.
1: A guerra entre Estados Unidos, Israel e Irã torna-se também e, sobretudo, uma questão interna da política norte-americana. Na quarta-feira, a Câmara dos Deputados aprovou uma resolução que pede a retirada das tropas estadunidenses do conflito até uma nova autorização do Congresso. A medida, apoiada por todos os democratas e por 4 republicanos, foi aprovada com 215 votos a favor e 208 contra, representando um duro golpe político para o presidente Donald Trump. A medida permanece em grande parte simbólica, já que precisará obter a aprovação do Senado e o presidente mantém também o direito de veto, mas reflete as crescentes preocupações presentes também em parte da maioria republicana quanto ao andamento da guerra. No plano diplomático, entretanto, continuam a surgir sinais de uma possível distensão. O próprio Trump declarou que as negociações com Teherã estariam indo muito bem e que um acordo poderia ser alcançado já neste fim de semana. O presidente estadunidense garantiu ainda que, em caso de acordo, o Estreito de Hormuz seria reaberto imediatamente após a assinatura, permitindo o retorno à navegação normal em uma das passagens marítimas mais estratégicas do mundo. Segundo informações divulgadas pela emissora panárabe Al Arabiya, a arquitetura de um acordo provisório dividido em quatro fases já estaria definida. A primeira diria respeito à consolidação do cessar-fogo e à prevenção de novas escaladas. A segunda, à reabertura do Estreito de Hormuz e à segurança das rotas marítimas. A terceira, um relaxamento gradual das sanções e o desbloqueio de parte dos fundos iranianos congelados no exterior. A quarta, a mais complexa, daria início às negociações sobre questões estratégicas relacionadas ao programa nuclear iraniano e aos mecanismos internacionais de controle. Enquanto isso, o presidente estadunidense parece querer manter aberto o canal de diálogo sem abrir mão da pressão militar. Segundo o diário The Wall Street Journal, Trump teria dito a seus colaboradores que não deseja retomar uma guerra em grande escala contra o Irã, a menos que Teherã provoque novas vítimas entre os militares norte-americanos destacados na região. Formalmente, a Casa Branca continua a considerar válida a trégua que entrou em vigor em abril, apesar dos confrontos e ataques registrados nas últimas semanas. No que diz respeito às relações com Israel, o presidente estadunidense também procurou amenizar as recentes tensões com o primeiro-ministro Benjamin Netanyahu, definindo-o como um grande parceiro. Trump reivindicou o papel decisivo desempenhado pelos Estados Unidos nas operações militares contra o Irã, sustentando que Israel não teria conseguido sem nós, disse ele. De Teherã, porém, continuam a chegar mensagens de sentido contrário. Por ocasião do aniversário da morte do Ayatollah Khomeini, o líder supremo Mojtaba Khamenei acusou os Estados Unidos de estarem dispostos a fazer qualquer coisa para impedir o progresso do Irã, alegando que Washington e Israel não aceitam a existência de um país forte e independente. Uma intensa troca de ataques entre Israel e o Hezbollah pôs fim à frágil trégua alcançada em Washington entre Israel e o Líbano após dois dias de negociações. As forças de defesa de Israel lançaram mísseis contra o hospital Jabal Amel em Tiro, no sul do país, e a milícia xiita respondeu atacando soldados israelenses perto do castelo de Belfort. O acordo alcançado previa o fim dos ataques do Hezbollah e sua retirada da área do rio Litani, com consequente posicionamento progressivo do exército libanês em zonas piloto, como já ocorreu na aldeia de Debini, no sul, e somente posteriormente a retirada das tropas israelenses. Trata-se de condições já contidas, previstas no cessar-fogo de novembro de 2024 e pelos governos de Beirute em 2025. Embora o presidente libanês Aoun tivesse declarado que aguardava uma resposta do Hezbollah, esta não se fez esperar. O líder da milícia xiita, Naim Qassem, classificou as condições da trégua como humilhantes, argumentando que o cessar-fogo deve ser global. Essa posição também foi defendida publicamente pelos rebeldes hutis do Iêmen, que prometem respostas violentas na região do Mar Vermelho a toda e qualquer violação israelense. Novas negociações estão previstas em Washington para 22 de junho. Da capital estadunidense, o presidente Trump voltou a falar com os jornalistas sobre o acordo com o Irã, cujas condições fundamentais seriam a reabertura do Estreito de Hormuz e a renúncia à arma nuclear. Venceremos de qualquer forma, no papel ou militarmente, disse ele, expressando sua disponibilidade para se encontrar com o líder supremo iraniano Khamenei, mas, ao mesmo tempo, advertiu o inimigo: se morrer um único soldado estadunidense, será guerra.

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1: A cada ano, no dia 27 de janeiro, diversos países celebram o Dia Internacional em Memória das Vítimas do Holocausto, data estipulada pela Organização das Nações Unidas para lembrar as atrocidades cometidas, sobretudo contra os judeus e outras minorias, durante a Segunda Guerra Mundial. O que muita gente não conhece são as profundas e antigas feridas deixadas pela Alemanha na Namíbia, no que agora é reconhecido como um genocídio praticado por forças coloniais. O fato se refere aos anos de 1904 a 1908, quando a atual Namíbia era uma colônia alemã no sudoeste da África. Milhares de pessoas foram mortas pelas forças coloniais na repressão dos levantes organizados por dois dos principais povos existentes na região, os Herero e os Nama, matando uma parte dos revoltosos e levando os demais para o deserto de Omaeke, no leste do país, onde muitos foram condenados a morrer de fome. Os sobreviventes acabaram usados como mão de obra escravizada. Os que não morriam de fome morriam de exaustão, sede ou tiros. O estupro de mulheres foi também sistemático. As fronteiras do chamado Sudoeste Africano Alemão foram definidas em 1890 e ali se estabeleceu uma colônia diferente das demais possessões da África. Primeiro, os colonos começaram a chegar às cidades da costa atlântica, que era bastante desértica, para depois alcançarem o interior. As autoridades coloniais consideravam a terra ideal para a criação de gado, e logo os colonos alemães entraram em contato com os povos nativos, os Nama e os Herero. No início, as relações dos alemães com o povo Herero eram relativamente cordiais. Inclusive, eles se converteram ao cristianismo e aceitaram a presença alemã. Tanto os Namas como os Herreros assinaram tratados de proteção com a Alemanha e os dois grupos acabaram perdendo influência, gado e terras para os colonos. Em 1897, uma epidemia de peste bovina dizimou grande parcela do rebanho de gado, que era crucial para a riqueza dos Herreros, mas também para a sociedade em geral. Em 1903, menos de 5 mil alemães viviam em colônias, porém precisavam de extensas terras para a agricultura. As autoridades coloniais reconheceram isto e usaram várias táticas para desapropriar as terras e os rebanhos bovinos dos Herreros, mesmo que isso significasse violar os tratados assinados anteriormente. O racismo, a aplicação desigual da lei para os indígenas e para os colonos alemães, os maus tratos aos povos Namás e Herero em terras ocupadas fizeram com que as tensões aumentassem ainda mais. Uma sentença leve proferida contra um colono que violou e assassinou a filha de um líder herero tornou-se o símbolo deste tratamento desigual. Em 1904, os guerreiros herero mataram mais de 100 colonos alemães. A rebelião, ou como os líderes herero encararam isto, uma ação militar para retomar o controle, provocou ondas de choque que chegaram até Berlim. Durante boa parte de sua história, ao longo do século XX, a região da atual Namíbia era dependente da África do Sul, até conseguir sua independência em 21 de março de 1990, após a Guerra de Independência da Namíbia. Começou, então, a luta pelo reconhecimento do genocídio, que foi reconhecido pela ONU em 1985. Numa declaração bilateral conjunta, completada em 2021, a Alemanha reconheceu o massacre e não genocídio cometido, prometendo cerca de 1 bilhão e 100 milhões de euros ao governo na Namíbia como compensação a serem pagos nos próximos 30 anos. Embora a Alemanha tenha formalmente pedido desculpas por ter cometido um crime que, na perspectiva atual, seria considerado um genocídio, não reconheceu os acontecimentos de 1904 a 1908 como um genocídio no sentido jurídico. Isto significa que a Alemanha não se considerava obrigada a pagar reparações. Os líderes Herrero e Namaz dizem que nunca foram consultados nem diretamente envolvidos nas negociações, já que o acordo foi entre a Alemanha e o governo da Namíbia, e não com grupos afetados. Em janeiro de 2023, advogados das comunidades Namaz e Herrero defenderam que a declaração conjunta germano-namibiana fosse declarada inválida por violar vários artigos da Constituição da Namíbia.

Agradecendo ao padre Inácio de Medeiros pelo seu especial sobre a África, chegamos assim ao final do nosso programa de hoje. Como sempre, agradecendo pelo carinho da sintonia, prometemos estar de volta amanhã neste mesmo horário, se Deus quiser. Você, como sempre, o nosso forte abraço e até lá.

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1: Amigas e amigos ouvintes, saudações sororais e fraternais. Sintonizam a Rádio Vaticano a transmitir o seu programa em língua portuguesa para os ouvintes que nos escutam no continente africano e pelo mundo fora. O Papa Leão XIV recebeu na manhã desta sexta-feira, dia 5 de junho, as associações católicas de estudantes alemães e aprofundou com eles os valores que animam a iniciativa e orientam a vida deles na universidade e no trabalho. De Madrid a Barcelona e as Ilhas Canárias, os desafios da peregrinação do Papa Leão XIV pela Espanha no centenário da morte de Gaudí, o arquiteto da Sagrada Família. Isto o tema do editorial do diretor Andrea Tornielli. Eu sou Filomeno Lopes. Como dizíamos, o Papa Leão XIV recebeu as associações católicas de estudantes alemães e aprofundou com eles os valores que animam a iniciativa e orientam a vida deles na universidade e no trabalho. A identidade com a fé católica, que fortalece a unidade sem colocar preferências individualistas à frente da tradição comum da Igreja, a comunhão que os torna representantes do bem comum da humanidade e o compromisso com o estudo e a busca da verdade, que não os deixa ser seduzidos por carreiras centradas no dinheiro. Mais pormenores com a colega Andresa Coleta.
2: O Papa Leão XIV recebeu em audiência nesta sexta-feira um grupo de mais de 1.000 pessoas das associações católicas de estudantes alemães que estão reunidos em Roma para uma conferência pela primeira vez fora da Alemanha, como recordou o pontífice logo no início do discurso. Uma decisão, continuou o Papa, motivada pela fé católica, pela comunhão e atividades culturais que realizam.
3: Dear brothers and sisters, welcome. Herzlich willkommen.
2: Queridos irmãos e irmãs, sejam bem-vindos, foram então as palavras acolhedoras de Leão XIV, que refletiu sobre três aspectos para fortalecer ainda mais os laços de fraternidade e a dedicação comum à Igreja, começando justamente pelo compromisso com a identidade católica.
3: No face of the despotism and ideologies of the past,
2: perante o despotismo e as ideologias do passado, a fé católica nunca foi meramente uma fachada ou um rótulo, mas sim um modo de vida a ser partilhado nos ambientes universitários e de trabalho. Como fermento evangélico, a fraternidade de vocês continua a crescer nos contextos científico e político, bem como em vários círculos acadêmicos, profissionais e sociais. Essa dimensão comunitária das suas atividades beneficia não só o país de vocês, mas também toda a Europa, da qual a Alemanha é o centro. Leão XIV, então, abordou o espírito de comunhão que anima os estudantes, enaltecido pelo lema que fala de unidade, liberdade e caridade. O Papa recordou a importância da relação das associações não se limitar à partilha de conhecimento, mas amadurecer em estima recíproca. Como todos vocês seguem Cristo, o único Senhor e Mestre da vida, vocês representam os valores católicos na sociedade, não como portadores de bandeiras partidárias, mas como representantes do bem comum da humanidade. Na Alemanha, na Itália e em todo o mundo, a mesma fé católica fortalece nossa cooperação sem ceder às tendências do momento, sem colocar as preferências individualistas à frente da tradição comum da Igreja. Junto ao testemunho da autêntica amizade cristã, o Papa também abordou sobre a busca pela verdade percorrida pelas associações através das atividades culturais em vários campos de estudo e trabalho. Uma vocação, disse ele, que exige autodisciplina e conversão, uma transformação da mente que cultivamos como solo fértil, aprimorando nossas ferramentas de trabalho.
3: By doing our very best, we become responsible stewards in society.
2: Ao dar o nosso melhor, nos tornamos administradores responsáveis na sociedade, sem nos deixarmos seduzir por carreiras centradas no dinheiro. Reconheçamos, em vez disso, que a cultura é o bem da humanidade. A verdade nos liberta enquanto a falsidade distorce nomes e coisas, diante do que desumaniza as pessoas, especialmente os pequenos, os pobres ou os doentes. Peço-lhes que sejam testemunhas do humanismo cristão. A esse respeito, Leão XIV recordou em discurso dois dos seus predecessores que trataram sobre o tema. Um deles, Bento XVI, inclusive um ilustre ex-membro da associação, exortou a desenvolver uma ecologia do homem coerente. Já o Papa Francisco, ao conceituar a ecologia integral, nos mostra que o mundo está repleto de sentido e não é uma entidade inerte a ser moldada arbitrariamente ou pela sede de poder. Ao orientar nossa sede de vida e justiça, de sabedoria e amor, descobrimos juntos a verdade no conhecer, no fazer e no crer, disse Leão XIV ao finalizar. Não é apesar de nossas atividades, portanto, mas precisamente por meio do que fazemos, que desenvolvemos uma relação com Deus que se torna um caminho para a santidade. Sim, a missão cultural dos cristãos é orientar a sociedade e a história para esse ápice de uma vida centrada em Deus.
1: De Madrid a Barcelona e às Ilhas Canárias. Os desafios da peregrinação do Papa Leão XIV pela Espanha no centenário da morte de Gaudí, o arquiteto da Sagrada Família. Este o tema do editorial do diretor Andrea Tornielli. Pormenores com o colega Bernardo Suate.
4: Inicia neste sábado, 6 de junho, a quarta viagem apostólica do Papa Leão à Espanha. Uma viagem no coração da Europa, centrada na evangelização e proximidade aos migrantes. Apresentamos a este propósito o editorial de Andrea Tornielli. A viagem de 7 dias que o Papa Leão XIV está prestes a empreender em Espanha e que o levará à capital Madrid, depois a Barcelona e finalmente às Canárias, é uma peregrinação ao coração da Europa. Ou melhor ainda, uma viagem que, em 3 etapas, resume os grandes desafios que a Igreja enfrenta no velho continente. Depois da viagem à Turquia e ao Líbano, com profundo significado ecumênico e para a paz, numa terra, o Líbano, onde nos últimos meses eclodiu um conflito devastador para a população afetada pelos bombardeamentos israelitas, depois da viagem relâmpago ao Principado de Mônaco e a viagem de 11 dias a 4 países africanos, no passado mês de abril, peregrinação missionária que Leão XIV teria desejado que fosse a primeira do pontificado, hoje o sucessor de Pedro se encontra com uma sociedade europeia altamente polarizada, a da Espanha. A primeira etapa, Madrid, será particularmente marcada pelo encontro com os membros do Parlamento, momento importante para recordar o olhar com que a Igreja considera a política e o empenho com o bem comum. Um olhar hoje praticamente distante de qualquer forma de colateralismo, bem como de qualquer redução da fé cristã ao intimismo que a ideologia secularista deseja. Longe do colateralismo, porque a Igreja, para ser ela própria e proclamar o Evangelho, não pode nem deve apoiar-se no poder, estabelecendo ligações que acabam por obscurecer a sua missão. Longe do intimismo, porque a fé é encarnada e os cristãos são chamados a testemunhar o Evangelho através de um empenho concreto em tornar a sociedade mais humana, mais justa e mais atenta aos últimos. A Igreja Espanhola, chamada a testemunhar uma unidade polifônica em tempos de polarizações e conflitos, durante o último século, passou, juntamente com todo o povo ibérico, pelo drama da guerra civil, e certas feridas ainda não cicatrizaram completamente. Como se proclama hoje o Evangelho no contexto de uma sociedade profundamente marcada por uma grande tradição cristã que moldou a sua identidade, mas que hoje se apresenta cada vez mais secularizada? É esta a questão que, de facto, vai inundar toda a peregrinação do Bispo de Roma. Em Barcelona, precisamente durante a sua visita à magnífica Basílica da Sagrada Família, durante a qual o Papa inaugurará a torre mais alta dedicada a Jesus Cristo, reside uma possível resposta, através da linguagem da beleza. Desde sempre, a Igreja tem falado a todos através da arte, e em particular através das imagens. Muita catequese tem sido transmitida ao longo dos séculos através de frescos, mosaicos e esculturas. A Sagrada Família, fruto da fé e do gênio de um arquiteto catalão que faleceu há 100 anos e está agora a caminho dos altares, é um poderoso exemplo desta linguagem da beleza. Quem tem diante dos olhos a Basílica é como que acompanhado numa viagem pela essência da fé cristã. A lição de António Gaudí é, por isso, extremamente relevante, sobretudo para os nossos tempos e para a Europa, onde, de facto, se interrompeu a transmissão da fé no seio familiar e onde já não pode ser dada como garantida a primeira evangelização. Por último, a etapa na Gran Canária e em Tenerife, para tocar com os dedos o drama vivido pelos migrantes que, se sobrevivem à travessia, batem às portas da Europa, embora muitas vezes o velho continente não enfrente esta emergência de forma global e organizada, deixando à sua sorte os países mais expostos, entre os quais a Espanha. É sabido que a etapa às Canárias era um desejo já manifestado pelo Papa Francisco, que o seu sucessor concretiza agora. Em outubro último, Leão XIV publicou a exortação apostólica Dilexi Te, fruto de um trabalho iniciado no pontificado anterior. Naquele texto, se destacava a ligação entre o amor de Cristo e o seu apelo a nos fazermos próximos dos pobres, dos últimos, dos que sofrem e dos estrangeiros, mencionados por Jesus no Evangelho. Na encíclica Magnifica Humanitas, o Papa convida a adquirir uma perspectiva diferente para olhar o mundo a partir de baixo, dos olhos dos que sofrem, e não dos grandes. A olhar a história com o olhar dos pequenos, e não da perspectiva dos poderosos. A interpretar os acontecimentos históricos com o ponto de vista da viúva, do órfão, do estrangeiro, da criança ferida, do exilado, do fugitivo. A etapa das Canárias entra, portanto, na crua realidade do sofrimento dos últimos, com um chamamento ao testemunho evangélico dos cristãos e, ao mesmo tempo, um chamamento à responsabilidade de todos, a de permanecermos humanos.
1: Os ministros da Saúde dos 8 países da Comunidade da África Oriental, EAC, acordaram medidas regionais urgentes. Trata-se de um acordo para reforçar a resposta à epidemia de ébola no leste da RDC, República Democrática do Congo, que se propagou à Uganda. Os ministros, que se reuniram numa sessão virtual de emergência nesta segunda e terça-feira, decidiram harmonizar a vigilância do ébola e as medidas de proteção em todos os aeroportos, portos e postos fronteiriços terrestres da região, afirmou a EAC num comunicado citado pela agência Angola Online. Os dirigentes manifestaram preocupação com o surto em curso e sublinharam a necessidade de uma ação coletiva para prevenir uma maior transmissão transfronteiriça dentro da região. Neste sentido, instruíram os Estados-membros a implementarem medidas de vigilância e controlo nas zonas afetadas, nos pontos de entradas e nas fronteiras porosas em conformidade com os regulamentos nacionais e as diretrizes da Organização Mundial da Saúde, OMS. Decidiram ainda criar um grupo de trabalho técnico regional para coordenar a resposta ao surto atual, refere a mesma fonte.

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Amigas e amigos ouvintes, na rubrica África Global de hoje, vamos transmitir o diálogo da nossa correspondente na África do Sul, Sheila Pires, com a irmã Neide Lamperte, coordenadora do Departamento de Migrantes e Refugiados da Conferência Episcopal dos Bispos da África Austral.

0: Irmãnei de Lamperti, coordenadora do Departamento de Migrantes, Refugiados e Tráfico Humano da Southern Africa Catholic Bishops Conference.
1: Irmã Neide, é sempre um prazer em conversar com ela aqui na Vatican News. Portanto, a irmã já vem fazendo esses seminários sobre tráfico humano já há quase 3 anos aqui na conferência, mas desta vez é um seminário especialmente para jovens, embaixadores jovens da rede Talita Kum. Então, esta é uma parceria entre Talita Kum, assim como o seu departamento, que tem a ver com migrantes, refugiados e tráfico humano, e também com a liderança de líderes religiosos da África Austral. Nos fala sobre esta parceria, como é que surgiu esta ideia?
0: É sempre uma alegria poder participar dessas conversas. Essa parceria é simplesmente porque sozinhos nós não somos nada. E o Gabinete de Migrantes e Refugiados da SACBC, como somos encarregados do Departamento do Tráfico Humano, nada melhor do que trabalhar também com a Talita Kum, a rede internacional, e a Vida Consagrada. Eu também faço parte da rede Talita Kum, isso também estreita mais as relações, e porque também é uma forma de reforçar o trabalho que já temos feito nas dioceses. Trabalhar com os jovens que fazem parte também da rede Talita Kum é bom porque eles já, recebendo essa formação, eles são empoderados nessa missão e vocacionados para isso, e eles mesmo vão atuar da forma mais correta junto aos próprios jovens, que são os mais vulneráveis, podem ser vítimas do tráfico humano. Então, essa parceria surgiu porque a SACBC tem essa missão, Talita Kum tem essa missão, e a Vida Consagrada também é chamada a trabalhar nessa questão do tráfico. E essa parceria está dando certo. Já temos organizado diversos encontros com Vida Consagrada, especialmente, com líderes, com jovens. E nós pensamos também que a presença da rede Talita Kum nas dioceses, onde nós trabalhamos, que nós sempre convidamos e trabalhamos juntos, vem reforçar esta ação de combate, de prevenção das vítimas, de prevenção do tráfico humano e também o acompanhamento às vítimas do tráfico. E muitas dioceses onde já visitamos, na África do Sul, Eswatini, na próxima semana em Botsuana, a rede Talita Kum sempre é convidada, para além de ajudar na formação do tráfico humano com as lideranças. Nós temos encontros com a Vida Consagrada, mais especificamente dando a conhecer e envolvendo a Vida Consagrada nessa missão de prevenção do tráfico. Visitamos as escolas, trabalhamos com professores, trabalhamos com alunos, porque eles precisam saber deste mal que afeta tantos jovens e que muitas vezes não se dão conta das propostas que recebem, de como eles podem ser vítimas fáceis do tráfico humano.
1: Então vamos falar sobre o papel do jovem como embaixador da rede Talita Kum aqui na África do Sul, um país que está vivendo dias de xenofobia, de protestos contra migrantes e refugiados e outras pessoas que possam estar aqui por várias razões. Eu estava bocado a escutar durante uma das sessões que muitas vezes a pessoa pode dizer que é imigrante, mas pode não ser que é um imigrante, pode ter sido traficado para a África do Sul e pode ter chegado aqui por outras razões. E estamos também a falar sobre o impacto desses protestos em pessoas vulneráveis, nesse caso, aqueles que são traficados, que são obrigados a estar neste país contra a sua vontade. Qual é o papel do jovem embaixador da Talita Kum no meio de tudo isto?
0: É o jovem que evangeliza jovem, é o jovem que chega mais fácil no jovem, nos próprios colegas, colegas da escola, colegas da universidade, colegas do bairro, amigos. E quando o jovem fala com o seu próprio colega,

0: ao menos a tentativa de conseguir, ajudar o jovem, os amigos, os colegas, a tentativa de conseguir, ajudar o jovem, os amigos, os colegas a não ir, ajudar o jovem, os amigos, os colegas a não caírem nessas armadilhas, jovem, os amigos, os colegas a não cair nessas armadilhas, seus amigos, os colegas a não caírem nessas armadilhas, se protegerem diante desses ataques de xenofobia, de afrofobia, de tantas outras, diante desses ataques de xenofobia, de afrofobia, de tantas outras, esses ataques de xenofobia, de afrofobia, de tantas outras, xenofobia, de afrofobia, de tantas outras, fobias, de afrofobia, de tantas outras, fobias que há na fobia, de tantas outras, fobias que há na nossa sociedade, de tantas outras, fobias que há na nossa sociedade, e as outras, fobias que há na nossa sociedade. E eu penso que a missão do jovem é mesmo de evangelizar, de ser uma presença junto aos demais jovens. E quando falam a mesma língua, conseguem, nos próprios meios de comunicação, nos grupos que eles estão inseridos, eles podem fazer esta advocacia junto com os próprios colegas e preveni-los quanto ao tráfico. E esses jovens embaixadores também, eles têm o conhecimento das leis de proteção, como eles devem fazer esses encaminhamentos. E nesses dias de formação, eles receberam essas instruções, assim como já tiveram alguns, já tiveram outras formações a nível das dioceses, essa é mais intensiva, com especialistas nesta área, e eles receberam, então, esses mecanismos de proteção, de prevenção e de encaminhamento das vítimas do tráfico.
1: Irmã Neide, muito obrigada pelo seu tempo. Não sei se tem algo a acrescentar em relação a este seminário.
0: Só dizer que foram uns 5 dias muito bem aproveitados, de integração, de conhecimento. Deu para perceber os jovens muito ativos e preocupados com essa realidade e muito preocupados também com a própria vida, cuidando não só de si, mas como é que eles vão cuidar dos outros. No último dia, tiveram também a oportunidade de elaborar planos de ação. E junto a esses jovens embaixadores, há também a vida religiosa jovem. São vida consagrada, padres e irmãs jovens que estão acompanhando grupos de jovens e por isso também facilita a formação e a continuidade dessa formação que terão depois nas dioceses e paróquias. E muito obrigada também por esta nossa conversa.